0: Eu te amo, São Paulo!
1: Coisa linda! Que moda boa. Obrigado, meu irmão.
2: Obrigado,
1: Deus abençoe sua carreira, tá?
2: Obrigado, Deus abençoe vocês, viu, meus irmãos?

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0: Em Bandeirantes, 16 graus.
1: João Gustavo e Murilo.
2: Rafa Júnior.
3: Os maloqueiros.
4: Não tem saideiro.
1: Ai.
3: Assim, velho.

0: Freire, recebo com muito carinho Caio do Pagode!
1: Boa noite, Japeri!
0: Chega junto, moleque!
1: Vambora pro pagode!
0: Esquece,
1: vambora! Prazer tá aqui!

0: Felipe, Rodrigo.
1: Que massa, velho.
2: Deus abençoe muito, muito, muito. Contem.
0: Tamo junto.
2: Vocês sabem.
3: É nóis. Obrigado demais, viu, velho? Deus abençoe vocês sempre, muito, muito mais.

0: 10h50.
1: Léo, foguete.
2: Henry Freitas.
1: Conta essa história pra galera aí, Léo.
2: Vamos falar assim, ó.

0: Em Bandeirantes, 16 graus.
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2: Boa noite, como é que você está? Nós começamos agora o Good Night. Seja bem-vinda, seja bem-vindo. Fique conosco, vamos ouvir hoje mais músicas bonitas, mais uma dica de leitura, mais uma clássica da noite, como acontece em todas as noites que nós nos encontramos. Um programa com muita coisa boa. Eu sou Luciano Delgado, Edson Veloso é o editor e o produtor do nosso programa e tem a minha colaboração na produção. Começamos hoje com Rádio Táxi, Coisas de Casal. Música.

0: Bela Mujer com Manolo Otero nós ouvimos. Também Nica Costa com First Love. E Rádio Táxi abrindo a primeira sequência do nosso programa com Coisas de Casal. Já já a gente volta.
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2: Estúdio Casa, 11 horas e 17 minutos.

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1: Este é o Good Night, que está de volta agora para trazer a dica de leitura. O Vendedor de Sonhos, O Chamado, de Augusto Cury. Publicado no ano de 2008. Na história, um homem desconhecido tenta salvar um suicida. Ninguém sabe sua origem, seu nome, sua história. Ele proclama que as sociedades modernas se converteram num hospício global e passa a chamar seguidores para, juntos, venderem sonhos. Ao mesmo tempo em que arrebata as pessoas e as liberta do cárcere da rotina, arruma muitos inimigos. Será ele um sábio ou um louco? O Vendedor de Sonhos, O Chamado, de Augusto Cury. Boa leitura para você. Vamos ouvir agora Vando, Chora Coração.

0: Linda essa, Rosa de Saron, apenas uma canção de amor. Antes, Toto, I Will Remember. E Vando, com Chora Coração, abriu esta sequência. A gente volta já já.
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2: Estúdio Casa, 11 horas e 35 minutos.

0: Bandeirantes, 16 graus.
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1: Good Night de volta. É clássica essa que nós vamos ouvir na Clássica da Noite. Ela foi gravada em 1982 por David, no álbum que tem o mesmo título da canção. Um grande sucesso que alcançou o primeiro lugar nas paradas de sucesso de 10 países na Europa. Vamos ouvir David, de Mart Kopernik e Robert Fitus, World.

0: Gregory Abbott, Shake You Down. A sequência também teve Augusto César, Encontrei o Amor. E a clássica da noite com David, Words. Daqui a pouco tem mais.
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2: Estúdio Casa, 11 horas e 50 minutos.

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1: Nós começamos agora o último bloco do Good Night de hoje. E um bloco maravilhoso. Player, Baby Come Back.

0: Não Tinha Razão, um bloco maravilhoso que encerrou com Roupa Nova, Tímida. Também teve Zélio Duncan, Alma, e Player abriu a sequência. Conquistas sem riscos são sonhos sem méritos. Augusto Cury, muito obrigado por sua companhia. Tenha uma ótima noite. Até a próxima.
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Em Bandeirantes, 14 graus. 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

Rádio Casa, 5:39. Em Bandeirantes, 13 graus.

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1: Viola, você tá chorando com a gente aí?

6 horas, 55 minutos.

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8: Olá, bom dia. 7:07. Estamos começando a nossa Oração da Manhã aqui na nossa Casa FM. Bom dia para você. É bom demais ser a sua sintonia, a sua audiência. Tá indo pro trabalho, deixando os filhos no colégio, tomando aquele cafezinho da manhã. Vamos juntos aqui na nossa programação, tá bom? É bom demais ser a sua companhia, a sua sintonia aqui na nossa Casa FM 87.7. Vamos juntos, com toda certeza, louvar e agradecer a Deus por mais uma manhã que se inicia, por mais um dia aqui na nossa programação. Vamos juntos, tá? Onde quer que você esteja, deixando a gente fazer parte da sua manhã, tá vindo do trabalho, né? Nas estradas da nossa cidade, nas rodovias que cortam Bandeirantes. Muito obrigado por nos deixar fazer parte da sua manhã, tá bom? Começando bem a nossa programação, temos a nossa oração da manhã com o Padre Ezequiel Dalpozo.
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0: Olá, meu amigo, olá, minha amiga ouvinte, eu sou o Padre Ezequiel, esse é o momento de despertar para o amor. Eu queria falar hoje sobre a importância de fazer pausas que interrompem o nosso ritmo diário de trabalho, de ocupação, enfim, de preocupações e assim por diante. A pausa, de alguma forma, significa interromper o que eu fazia antes, interromper o precedente, fazer algo completamente diferente. Ativação dos sentidos não utilizados durante o trabalho, como o sentir, o paladar, o olfato e o movimento, são um contrapeso importante diante do trabalho no escritório, nas atividades profissionais, muitas vezes intensas e sem descanso. Por isso, para ter qualidade de vida, é importante fazer pausas, dar ritmo ao dia, mas não um ritmo só ocupado em trabalhar na mesma coisa. Na rotina, por exemplo, do escritório, dá para aproveitar pausas para pôr em ordem alguma coisa, como cuidar de flores, preparar algo para comer, fazer um pouco de ginástica ou fazer uma meditação e assim por diante. Por exemplo, quando um redator aproveita a pausa para ler o jornal, então ele não está fazendo nada diferente, ele está fazendo o mesmo. Quando alguém que trabalha no computador, todo dia no computador, aproveita a pausa para jogar jogos eletrônicos, ele está fazendo o mesmo. Então, as pausas são importantes, tanto é que cooperativas profissionais sabem que o trabalhador manual, se ele não faz pausas, ele aumenta o risco de acidentes. Por isso, nós devemos observar os sinais também do nosso corpo, que de alguma forma o corpo nos diz quando nós precisamos fazer pausas. Mas fazer pausa da atividade, fazer pausa do pensamento, fazer pausa da agitação é muito importante para nós termos qualidade de vida. Pensemos nisso. Vamos fazer uma oração. Deus de amor, fonte da bênção, fonte e origem do tempo, nos destes o tempo para vivermos bem, para colocarmos ritmo no tempo de tal forma que a vida possa fluir, para que encontremos o melhor. Por isso, ajudai-nos a trabalhar, mas também a descansar, a perceber o ritmo da vida e a perceber a necessidade que o nosso corpo e a nossa mente têm de descansar, de não manter o mesmo ritmo sempre até nos esgotarmos. Ajudai-nos, Senhor, a termos qualidade de vida. Em nome do Pai, do Filho, do Espírito Santo. Amém.
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2: 7:12, Tiago Brado na nossa manhã. Bom dia para você.
3: Bom dia.

São Miguel Arcanjo, defendei-nos no combate. Sede o nosso refúgio contra as maldades e ciladas do demônio. Ordene-lhe Deus, instantemente o pedimos. E vós, príncipe da milícia celeste, pela virtude divina, precipitai no inferno a Satanás e a todos os espíritos malignos que andam pelo mundo para perder as almas.

0: 7 horas mais 21 minutos, Padre Diogo Albuquerque aqui na nossa manhã. São Miguel vem lutar por mim aqui na nossa programação, você na nossa audiência, bom dia. É bom demais saber que você está aí com a gente fazendo a nossa oração da manhã, como você gosta de ouvir, né? Uma excelente manhã de terça-feira, dia 2 de junho, bom dia. Vamos juntos aqui na nossa manhã, tá? Onde quer que você esteja acompanhando a nossa manhã, bom dia! Bom dia! 7 horas mais 22 minutos aqui na nossa manhã. 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A gente continua no apoio cultural, já já a gente volta com Aline Barros também aqui na nossa manhã, Felipe Rodrigues. Não saia daí não, a gente volta já.
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0: 7:20

7:34 aqui na nossa manhã, você acompanhando a nossa oração da manhã, refinadora Aline Barros aqui na nossa manhã. Bom dia para você que nos deixa fazer parte da sua manhã, nos deixa ir junto com você nesta manhã de terça-feira. Que Deus possa abençoar, né, a sua manhã, o seu dia, né, que se inicia, mais um dia, né, para ser vencido todas as batalhas em nome de Jesus, né? 7:35, bom dia para você aqui na nossa oração da manhã. Vamos juntos onde quer que você esteja, e eu quero dar um toque muito especial para você também, né? Ah, uma excelente manhã, bom dia para você que está aí chegando no trabalho, deixando o filho no colégio, né? Muita gente tomando aquele cafezinho da manhã, outros já estão aí no trabalho, né? Já estão na luta, acompanhando a nossa manhã. Bom dia, é muito bom saber que você está aqui com a gente, nos deixando fazer parte da sua manhã, né? Desde cedinho, tem gente que acorda com a gente, né? No nosso Sertanejo 87, depois junto com a gente na nossa oração da manhã, depois o nosso Casa Notícias, continua com a gente na nossa Casa e Companhia, depois a nossa tarde, né? Até a noite. Que bom, né, ter a sua companhia, a sua sintonia aqui na nossa manhã, tá? É bom demais saber que você tá aí do outro lado do rádio, acompanhando a nossa manhã, fazendo a nossa oração da manhã junto com a gente, né? Vamos juntos aqui com toda certeza, e quero falar para você também do nosso apoio cultural lá da São Luís Materiais para Construção. 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

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Felipe Rodrigues, amo o Senhor, bom dia para você.

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7: Jesus. 7h46, Padre Marcelo Rossi. Sou um milagre. Bom dia.
8: Bom dia.
9: Eu sou
7: um
9: milagre.
8: Eu sou um milagre.
9: E por isso estou aqui.

54 minutos da nossa manhã, Ministério Novo Anjo, Espírito de Amor aqui na nossa manhã. Bom dia para você acompanhando a nossa oração da manhã aqui na nossa Casa FM. Bom dia, é bom saber que você tá aí com a gente, deixando a gente fazer parte da sua manhã. Vamos juntos onde quer que você esteja, tá? Em casa, no trabalho, no trânsito, nos levando de carona. Tá no sítio, tá na chácara, tá na fazenda, enfim, onde quer que você esteja acompanhando a nossa manhã. Bom dia, tá? É bom demais saber que você está aqui com a gente nesta manhã de terça-feira. 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Pensou presente, pensou celular, pensou Criativa. 7:56 na nossa manhã, 7:56, nós vamos ficando por aqui, prometendo voltar amanhã, a partir das 7:00 da manhã. Continue conosco, fique agora com o nosso Casa Notícias e logo após, o nosso Casa e Companhia. Um forte abraço, Deus abençoe, continue conosco aqui na nossa Casa FM.

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3: Olá, bom dia, 8:03, está entrando no ar o seu, meu, nosso Casa Notícias. Hoje, terça-feira, 2 de junho de 2026, santos do dia, Santo Justino, filósofo e mártir na história da igreja. Muitos santos empregaram, né, o uso da razão humana para compreender o divino e para penetrar na existência de Deus. Entre eles encontra-se, né, São Justino, que viveu no século II depois de Cristo, morreu mártir no ano de 165. A sua festa é celebrada no dia 2 de junho.
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3: Olha a previsão do tempo para hoje, Bandeirantes e toda a nossa região. A temperatura fica entre 11 e 21 graus. A umidade relativa do ar varia entre 50 e 97%. Não há probabilidade de chuva para hoje e nem para esta semana, né? Muitos dias de sol, diga-se de passagem, nesses próximos dias, com vento na casa de 11 km por hora, com rajadas podendo chegar a 43 km por hora. O sol nasceu às 6h56, o pôr do sol será às 17h44. Hoje é terça-feira, dia 2 de junho, e a temperatura neste momento é de 11 graus.
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3: 8:08, trazendo as informações internacionais para você aqui dentro do nosso Casa Notícias. Nesta terça-feira, o presidente dos Estados Unidos, Donald Trump, afirmou ontem, né, que conversou, portanto, Israel e também o Hezbollah a reduzir a tensão, e que o primeiro-ministro israelense, Benjamin Netanyahu, concordou em não enviar tropas a Beirute, enquanto o grupo libanês pró-Irã, o Hezbollah, se comprometeu a interromper os ataques. Abre aspas, não haverá tropas indo para Beirute e qualquer tropa que estivesse a caminho já foi retirada. Fecha aspas, escreveu Trump em sua rede social, após uma ligação muito produtiva, entre aspas, com Netanyahu.
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3: Olha, de direita ou de esquerda, os colombianos receberam com otimismo os resultados da eleição que levaram o advogado Abelardo de la Espriella e o senador Ivan Capeda ao segundo turno da disputa pela presidência, mas também expressaram medo com que cada candidato representa. Após uma votação acirrada no último domingo, o país voltará às urnas em 21 de junho. Para escolher o próximo chefe de Estado entre dois extremos, né? O advogado milionário, que se apresenta como um outsider, entre aspas, um popular senador de esquerda, herdeiro das políticas sociais e presidente esquerdistas do Gustavo Petro, né? Então, portanto, a extrema direita e também extrema esquerda, né? Podemos destacar dessa forma, volta aí a escolha para ser votada no próximo, né, dia 21, né, nesta disputa que vai estar ocorrendo agora também lá na Colômbia, né, no dia 21 de junho, a escolha do presidente, portanto, então, a Abelardo de la Espriella e também o senador Ivan Capeda para o segundo turno.
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3: As informações nacionais para você que estão acompanhando a nossa manhã aqui na nossa Casa FM, o nosso Casa Notícias, 8 horas mais 13 minutos. Olha, a Polícia Civil de São Paulo deflagrou ontem a Operação Wi-Fi Livre SP para investigar um instituto, né, Conhecer Brasil, uma ONG responsável por contrato de 108 milhões de reais com a Prefeitura de São Paulo. De acordo com a apuração, né, da reportagem, as buscas aconteceram na Secretaria de Inovações e Tecnologia e na sede do Instituto. A entidade é representada por Karina Ferreira da Gama, sócia da produtora Go Up Entertainment, a responsável pelo filme Dark Horse, o que conta a história da eleição de Jair Bolsonaro em 2018. A operação apura-se verbas públicas destinadas à instalação de uma internet sem fio foram desviadas para financiar a obra cinematográfica. É, vamos ver o que vai dar nessa desdobramento dessa fase a partir de agora, né? 8 horas mais 14 minutos nesta manhã, 8 horas mais 14 minutos, o governo do estado de São Paulo, pelo republicano Tarcísio de Freitas, ironizou o ex-ministro da Fazenda, que concorreu contra ele, né? Concorrerá, melhor dizendo, a Fernando Haddad, em entrevista ontem. Ele destacou desta forma, abre aspas, 4 anos depois, o que a gente tem? A gente aqui tem uma entrega em São Paulo e ele tem uma passagem brilhante pelo Ministério da Fazenda. Ele se tornou o melhor ministro da Fazenda da história do Paraguai, porque todas as empresas brasileiras foram para lá, segundo Tarcísio, destacando aí o trabalho do Fernando Haddad, né, que muitas empresas estão indo para o Paraguai, né, se instalando no Paraguai.
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3: 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Um almoço delicioso que você só encontra no restaurante Tartatã aqui em Bandeirantes. 8 horas mais 17 minutos agora, 8h17, bom dia para você. O Superior Tribunal de Justiça marcou o depoimento de 2 mulheres que acusam o ministro Marco Buzzi de assédio sexual. O depoimento serão tomados no dia 11 de junho, quando também serão ouvidas 20 testemunhas de defesa e também de acusação. Buzzi foi afastado do cargo e passou a ser alvo de do processo, né, administrativo disciplinar, ou seja, o PAD. Após ser detido, né, ter sido, melhor dizendo, denunciado pelas supostas vítimas, o ministro é acusado de tentar agarrar uma jovem que é filha de um casal de amigos dele, durante um banho de mar. O episódio teria ocorrido em janeiro deste ano, quando o ministro, a jovem e os seus pais passaram férias em Balneário Camboriú, no litoral de Santa Catarina. 8:18, 8:18, e o Alan Barbosa destaca uma informação, né, sobre o fim da escala 6x1. E a oposição lançou uma outra forma dessa questão, desta possibilidade do fim da escala 6x1. Vamos acompanhar esse áudio, essa matéria com o Alan Barbosa.
8: O trâmite da proposta de emenda à Constituição que extingue a escala 6x1 vai concorrer com outra PEC protocolada pela oposição no Senado. Em vez de descanso, os 36 senadores que assinaram a proposta defendem uma jornada de trabalho flexível, com redução de salários para dias não trabalhados, assim como de outros direitos trabalhistas, como férias e 13º salário. E o presidente da Casa, o senador Davi Alcolumbre, que a princípio disse que não ia dar encaminhamento à proposta oposicionista, despachou o texto para a Comissão de Constituição e Justiça. A proposta da PEC 12 de 2026 é do senador Rogério Marinho, do PL do Rio Grande do Norte.
11: Nós apresentamos a PEC 12, que propõe que haja uma alternativa à situação que está se afigurando. Ou seja, jornada flexível, que quem quiser trabalhar num determinado dia do ano e num determinado horário, tenha a possibilidade de fazer livre negociação com os patrões ou por ocasião da sua contratação ou através do seu sindicato, e que seja remunerado também por horas trabalhadas. Se você quiser trabalhar 20 horas, 30 horas, 40 horas, 50 horas, é possível.
8: A base governista batizou a proposta da oposição como escala 7x0, 7 dias de trabalho, 0 dias de descanso. A escala de 5 dias trabalhadas por 2 de descanso, com 40 horas semanais, é criticada pelos deputados de direita. Na semana passada, a PEC foi aprovada na Câmara com dedicação do presidente Hugo Mota. Mas na Casa Revisora, Alcolumbre manifestou que o rito será normal. O presidente Lula articula a base do governo para aprovar o fim da escala 6x1. Propostas da deputada Érica Hilton, do PSOL de São Paulo, e do deputado Reginaldo Lopes, do PT de Minas Gerais. De Brasília, Alan Barbosa.
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7: 8:23, agora 8:23 dentro do nosso Casa Notícias, trazendo as informações do estado. Olha, o Paraná está entre os estados que mais sentirão os efeitos de uma nova massa de ar frio que avança sobre a região sul nesta semana. O fenômeno é provocado por um sistema de alta pressão que desloca pelo Oceano Atlântico, favorecendo assim a entrada de ar mais frio e úmido, além de influenciar as condições de chuva em diversas regiões do estado. De acordo com a previsão, né, o Paraná e Santa Catarina terão os estados mais frios e também afetados pela queda das temperaturas, com mínimas variando entre 7 e 15 graus em diferentes municípios.
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7: 8 horas mais 26 minutos, 8h26, e essa matéria destaque lá no nosso Casa Notícias, né? No nosso site. Você pode adentrar casafm.com.br e você vai ter nessa matéria na capa que a temporada de incêndios florestais ainda nem começou, mas o Paraná já registra um número expressivo de ocorrências em 2026. De acordo com os dados do Corpo de Bombeiros Militar do Paraná, desde o início do ano até o final de maio, 2.348 casos envolvendo fogo em áreas de vegetação. Para se ter uma dimensão de que isso representa, é o equivalente a mais de 15 ocorrências por dia, ou ainda um caso a cada uma hora e meia, em média. A época com maior incêndio desses registros, no entanto, ainda está para chegar. É no inverno, né, que inicia no dia 21 de junho e costuma concentrar mais casos para ser também um período mais seco do ano. Em 2025, por exemplo, o Paraná registrou um total de 9.064 incêndios florestais, conforme informações do sistema digital dos dados operacionais do Corpo de Bombeiros do Paraná. E é o período entre julho e setembro foi aquele que concentrou mais ocorrências, né? Então, portanto, ainda nem começou e o Paraná já registra aí um alto, né, índice de incêndios ambientais. Vamos tomar cuidado, né? Aquela simples bituca, né, de cigarro pode aí causar um incêndio florestal. Ou até mesmo um fósforo, né, que assim você joga, né, dependendo ali da forma que você joga, acaba também fazendo esse incêndio, né? Então tome muito cuidado. Um pequeno lixo, né, que você põe aí, fogo, acaba também se alastrando e virando um incêndio, né? Então tome muito cuidado, período seco, um período muito atípico, né? A gente sabe que isso acaba, por mais que tenha chovido nos últimos dias, o tempo seco, né, acaba secando muito mais rápido as folhas e assim virando o incêndio, né? Então tome muito cuidado, vamos tomar muita atenção em relação a isso. 8h28 aqui na nossa manhã.
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7: 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Então tem aí à sua disposição Sanguine Massas, uma delícia, diga-se de passagem, tá bom? 8 horas mais 31 minutos na nossa manhã, 8h31. Olha, a Fernanda Nardo traz informações pra gente a partir de agora sobre os empregos formais aqui no estado. Né? Aumentou? Não aumentou? Como que está sendo essa questão? E a gente destaca a partir de agora dentro do nosso Casa Notícias. Acompanhe.
8: 750 mil contratações em 4 meses. Esse é o volume de admissões registrado no Paraná entre janeiro e abril deste ano.

0: 8.863 novos empregos com carteira assinada. O resultado alcançou 291 municípios paranaenses, 73% das cidades. Curitiba liderou em volume absoluto, com 14.456 vagas criadas. Maringá, em segundo, com 3.048, seguida por Londrina, com 3.026. Entre as cidades menores, Itambaracá, no norte do Paraná, registrou a maior expansão proporcional. 122 vagas abertas representaram um crescimento de 22,2% no estoque local. Por setor, serviços lideraram com 32.905 vagas, seguidos por indústria com 13.212, construção civil com 8.831, comércio com 2.722 vagas e agropecuária com 1.188. O estoque total de trabalhadores formais no Paraná chegou a 3,29 milhões de pessoas, conforme o CAGED. De Curitiba, Fernanda Nardo.
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0: 8:34, agora 8:34 dentro do nosso Casa Notícias, nesta manhã de terça-feira, dia 2 de junho, você acompanhando a nossa manhã e nós estamos recebendo aqui na nossa programação. Vou começar falando com a Sandra, que está aqui com a gente. Tudo bem, dona Sandra? Bom dia.
1: Bom dia, Lúcio. Bom dia a todos os ouvintes.
0: Por que você está assim?
1: Eu tô com medo de bater no microfone.
0: Ah, é que ela derruba sempre. Uh-huh. Entendeu? Deixa eu virar a câmera para vocês assim, fica mais fácil. Porque se eu pegar a outra lá, vai pegar a nossa psicóloga de costa, aí vai ficar ruim.
1: Nossa física.
0: Ah, desculpa, eu sempre confundo. Mas um dia eu vou ficar, saber tudo certinho. Nome, CPF, RG. É, né?
1: Formação. A formação vai ser difícil.
0: Nossa, não dá não, não, não dá não. A formação é muito.
1: É.
0: Eu falei pra você, no dia que a gente estava aqui conversando. Falei assim, nossa, mas tem uma pessoa assim, né, básica, né, pra conversar. A gente fica até meio.
1: Né, mas fica falando muita coisa difícil, a gente não entende direito. Né?
0: Mas enfim, mas não, foi muito bom. Foi muito bom. A semana que nós tivemos aqui, eu acredito que já tive a oportunidade de falar com vocês sobre isso, né? Agradecer, porque foi muito importante, foi muito bom mesmo pra gente. Quem teve o prazer de ouvir e assistir, né? Até mesmo, teve aí muito conhecimento, né? Que a gente teve nesses dias de... Foi uma mini palestra, podemos destacar dessa forma, né? Mas Sandra, nesse período que nós estamos aqui, a gente teve na semana passada uma visita muito importante, né? A da Flávia Francischini, que veio aqui em Bandeirantes. Nós tivemos a honra de gravar com ela também, fazer uma matéria com ela. Atrasamos, né, até mesmo a palestra, que seria marcado no horário, mas aí a imprensa sempre atrapalha, né? E a gente pede desculpas para todos que estavam lá. Mas, enfim, como que... O motivo, né, que ela veio para Bandeirantes também dar essa palestra, mas também trazendo recursos para a PAI e também a Anjo Azul.
1: Então, Lúcia, ela veio como deputada, né, para poder... Para a gente apresentar os equipamentos que a gente comprou com o recurso que ela repassou para nós, veio com mãe de autista, né? Daí tem aquela fala que você deve ter acompanhado, uma fala muito boa para nós como mães. E aquele recurso que foi destinado para Anjo Azul deixou mais equipada ainda a nossa instituição, né, Carol? Sim. Bem, bem moderna, cheia de equipamentos ali que vieram realmente para fazer mudança na vida das famílias e dos nossos autistas.
0: E, Carol, digamos assim, o que melhora para os nossos pacientes, digamos assim? O que isso vai somar lá na Anjo Azul?
2: Bom dia. Nós estamos muito felizes com a chegada da nossa sala de estimulação sensorial, né? É uma ferramenta muito importante para o desenvolvimento de todas as pessoas que são atendidas pela associação. A sala de estimulação sensorial, ela tem como objetivo proporcionar experiências que vão auxiliar as crianças, principalmente, a compreender e organizar melhor as informações sensoriais. Então, a gente sabe que muitas crianças

0: Muitas pessoas autistas, elas têm essa dificuldade no processamento sensorial, ou seja, a forma como essa informação chega até o cérebro. E isso pode impactar atenção, comportamento, coordenação motora e até mesmo a participação dessas pessoas no dia a dia, atividades funcionais do dia a dia. Então, nesse espaço, os profissionais eles vão poder trabalhar de forma planejada, técnica, seguindo seus objetivos terapêuticos, de maneira individualizada, segura, equilíbrio, a coordenação motora, consciência corporal, planejamento motor, autorregulação, concentração, atenção, tudo de acordo com o objetivo terapêutico e a necessidade, né? Além disso, a sala vai oferecer possibilidades das crianças testarem novos movimentos, explorar texturas, estímulos visuais e outras experiências de forma mais segura e adequada às suas necessidades. Com isso, ampliar o repertório delas de habilidades.
1: E para que muitas vezes, né, a Carol está destacando aqui, a gente pensa assim, nossa, mas são coisinhas simples, né? A textura, o toque, mas simples para a gente, mas né, para a pessoa que precisa se adequar a tudo isso, isso faz uma diferença gigantesca, né?
0: Sim, exatamente. A gente sabe que eles têm uma hipersensibilidade ou uma hipossensibilidade. O que, que é isso? Uma sensibilidade muito, muito aumentada para determinadas coisas ou muito diminuída. Então, algo que pode ser totalmente desconfortável, como algo que pode ser assim, sem importância nenhuma. E tudo. Os dois extremos são ruins, então a gente precisa achar um equilíbrio. E através desses equipamentos, nós vamos poder estimular isso nessas crianças, né? Então a gente sabe que determinados sons, determinadas texturas, luzes, elas podem causar certo incômodo. E a gente quer que esses estímulos sejam o mais próximo da normalidade possível, né?
1: Não, comparando, mas dando um exemplo. Essa semana, no fim de semana, né, no sábado, eu estava arrumando né, as frequências da rádio para deixar ela no padrão e deixar com maior qualidade. E quando a gente tem do grave, né, que é do 20 Hz até os 15 mil Hz, né? Então, nessa questão de frequência, eu lembro, na hora que você falou, eu lembrei de um cachorrinho que estava passando aqui na rua. Na hora que atingiu a frequência, nossa, desculpa, a frequência de 12 mil Hz, o cachorro ficou doido, saiu correndo, porque é muita frequência, não é que é volume alto, é muita frequência. Isso, a questão de estimulação, passa por isso também, Carol, essa questão de estimulação, porque a gente sabe que o autismo, né, tem essa, como que eu posso dizer assim, essa diferença, né, de sons até mesmo, né?
0: Sim.
1: Muito alto, muito baixo, frequências estridentes. Sim. Passa por isso também?
0: Sim, exatamente. Às vezes falar, mas ela não se incomoda com determinados barulhos. Mas às vezes tem um barulho específico que pode causar algum desconforto, né?
1: E isso então, é treinado para melhorar ou isso?
0: Sim, a gente consegue. Nós conseguimos dessensibilizar, que a gente fala, né? Então, ir aos pouquinhos dessensibilizando aquele paciente para que aquilo passe a ser algo um pouco mais confortável para ele.
1: Um pouco mais natural.
0: Sim.
1: Porque...
0: Mas isso acontece de uma forma gradativa, né? Então, a gente... Por isso que chama dessensibilização. A dessensibilização é isso. A gente ir aos poucos trazendo ao mais próximo do confortável, do natural para aquela criança.
1: Não sendo chato, mas apenas querendo saber como que funciona isso. Isso é tratado repetitivamente, ou seja, vou dar um exemplo da frequência, né? Um exemplo, 15 mil Hz, né? Uma frequência já muito aguda. A pessoa, digamos assim, ela não consegue chegar naquele ponto, aí vai, vamos supor, chega lá no 14 mil e fica ali, vai chegando até ela se adequando, digamos.
0: Sim.
1: Assim, não sei, a minha, um exemplo bem tosco, né, mas para que eu possa entender, a comunidade entender também.
0: Sim, é exatamente isso, é um treino mesmo, é um treino gradativo, para que aquele cérebro possa entender que aquele barulho, aquela sensação, ela não causa nenhum dano, né? Então, pro cérebro mesmo ir se acostumando com aquilo e entender que não vai causar nenhuma dor, nenhum incômodo maior. E aí nós vamos aumentando isso de forma gradativa, mas tudo é com treino, de forma segura, num ambiente controlado, né? Para que a criança não desregule, né? Não entre ali em crise. Por isso que nós precisamos estar bem ciente do objetivo terapêutico, né? Conhecer a criança, ter um plano de intervenção para que a gente consiga trazer o melhor para essa criança.
1: Não é só chegar lá, né, e colocar, não, tem todo uma análise clínica disso tudo, né?
0: Sim.
1: Uhum. Porque senão ficaria fácil, né? Vai lá.
2: Brinquedo, não é parte de diversão, né?
1: Você destacou bem, Sandra. Obrigado por me dar essa luz.
2: É o que a gente fala, não é um parque.
1: Porque muitas vezes os pais que estão, né, ou até mesmo a família, não conhecem, não sabem como funciona isso e chega de repente a uma sala cheia de
2: recursos
1: de uma forma diferente. Nossa, é uma brinquedoteca.
2: Isso mesmo.
1: Não é isso, né? Cada caso é um caso, cada situação é uma situação.
0: Exatamente.
2: Como a Carol falar que brincar é sério, né?
0: A gente fala, brincar é coisa séria. A gente sabe que quando a criança ela tá brincando, se sente acolhida num ambiente lúdico, a aprendizagem ela vai ser muito maior. Uhum. E daí vai do terapeuta, né? Nós como profissionais proporcionar essa aprendizagem no brincar, mas de acordo com o nosso objetivo terapêutico. Como a Sandra falou, é tudo muito bonito, muito atrativo. As crianças chegam, elas querem realmente brincar. Mas nós, enquanto profissionais, temos que saber o que nós vamos fazer com aquele brincar. Então, a gente sabe que até as luzes, a cor das luzes, elas têm influência ou na agitação, ou uma outra luz para relaxar, para acalmar. Então, para aquela criança que é mais agitada, eu vou colocar uma determinada luz. Aquela criança que é um pouco mais letárgica, calma, que é calminha, eu vou colocar uma outra luz um pouco mais estimulante. Então a gente tem que ter conhecimento e técnica para estar aplicando da melhor forma possível.
1: Essa questão de iluminação é uma coisa que a gente se atenta muito, porque é só pensar na sua casa. Na hora que você está na sua casa, você está deitado, por exemplo, você deixar tudo aceso, gente, vai incomodando.
2: Vai acelerar.
1: Né? Vai incomodando. Aí depois você diminui a luz, já fica mais, dá um sono. Ontem era 8:30 da noite, eu estava dormindo.
2: Porque estava tudo escuro.
1: Tudo escuro. Eu falei, eu dei um sono, eu vou dormir. Uhum. Aí, digamos assim, é só para dar um exemplo daquela forma da luz, né? Mas muitas crianças têm essa, digamos assim, dificuldade de toque. Digamos assim, de sensibilidade no autismo, isso é notório? Como que funciona?
0: Sim, a gente sabe que muitas têm alterações no processamento sensorial, que é isso, as sensações mesmo, como que chega essa informação, né? Então, nós temos crianças que têm dificuldades até com o tecido da roupa. Determinados tecidos incomodam, não consegue colocar uma calça jeans, por exemplo. Só que isso também é muito pessoal de cada criança.
2: Caso um caso. Isso. Não é regra, né?
0: Uhum.
2: O Pedrinho não liga de toque, mas ele não consegue com etiqueta, né? Pega tesoura e vai tirando as etiquetas. Ele não tem problema com textura de roupa, mas daí é a etiqueta específica, né?
1: Então, é porque incomoda a mesma etiqueta, né?
2: Pois é.
0: Sim.
2: Ele não consegue ficar. Às vezes a gente até passa, né?
1: Sim.
2: Ele não consegue ficar.
1: Essa questão da textura, eu acho que é complicado, né? Porque você tá, às vezes vai pegar um copo, vamos supor, um copo de plástico, é uma textura diferente. E a pessoa muitas vezes não consegue distinguir o que é o que, né? Ou isso não?
0: Não, na verdade, a questão de distinguir até consegue, né? Uhum. Mas assim, tem essa dificuldade mesmo de lidar com algumas sensações. Por exemplo, eu tinha uma criança que ela tinha muita dificuldade com coisas de borracha. Então, tudo que era de borracha, ela falava que dava um arrepio.
1: Dava rilia.
0: Que não conseguia pegar. Então, ele falava, tia, esse não, eu não gosto. E isso se aplica muito também quando se fala sobre seletividade alimentar. Então, muitas crianças têm a dificuldade na seletividade pela dificuldade da textura, né, ao comer. E eu falo assim, eu entendo muito eles, porque, por exemplo, eu não como nada de comida japonesa. Me dá agonia a textura daquelas coisas cruas na minha boca. Então eu falo, eu acho que é isso que os autistas sentem. Então, são coisas assim, imagina você ser forçado a comer uma coisa que você não gosta, que te causa náusea muitas vezes. É, então, quando se fala de seletividade, também muitos têm essa dificuldade com a textura do alimento, mas também não é uma regra. Então, a gente tem crianças que não comem coisas muito líquidas, outras que têm mais dificuldade com massa, mas aí é de cada um, a forma como o cérebro de cada um mesmo vai interpretar aquela informação.
1: E dentro do autismo, né, desse pequeno detalhe, cada cidadão, ou seja, cada pessoa tem uma especificidade diferente, né? Eu acho que isso é o que torna mais complexa a situação, né? Porque cada caso é uma forma diferente, é uma forma de lidar diferente, é um aprendizado diferente. E pelo que você está dizendo, né? A gente vê, mas nossa, mas cada aluno tem uma especificidade diferente.
0: Sim. E é isso, por isso que chama espectro, né? Porque é muito amplo, não existe um padrão. Então, cada um vai ter a sua necessidade, cada um vai ter a sua particularidade. E da mesma forma que não existe um padrão, na terapia também, não existe uma receita de bolo. Então, isso aqui você faz com todas as pessoas autistas. Não, você vai trabalhar de forma individual, de forma única, as necessidades daquele indivíduo.
1: Nossa, então é muito mais complexo do que a gente imagina.
2: Nós temos 230, 235, se eu não me engano. Tem nenhum igual ao outro. Uh-uh. E são todos autistas.
1: Nossa. Porque assim, o que eu quero que a gente fala, nossa, assim, porque imagina a vocês como profissionais. Estão lá na clínica, atendendo essas pessoas, né? E chegam... Opa, chegou o Zé. É de uma forma. Chegou a Maria, é de outra forma. Ou seja, o ambiente que você está preparado para atendê-los tem que mudar completamente diferente em cada sessão.
0: Exatamente. A nossa equipe agora começou na semana de avaliação, né? Nova reavaliação, que é feita a cada 6 meses. E aí cada atendido pela associação passa pelo processo avaliativo, com a avaliação de acordo com a necessidade, e depois de feita a avaliação, cada um vai ter o seu plano de intervenção. Então, cada um tem seu plano de intervenção individualizado. E se você for pegar o plano de intervenção, que são os objetivos terapêuticos, o que você quer alcançar e como você vai fazer aquilo, é diferente. Um vai ser totalmente diferente do outro. Não existe um plano, se você for pegar todos os planos de lá, que tá igualzinho. Pode ter alguns parecidos até. Mas cada um tem o seu, de forma individualizada mesmo.
1: É porque, digamos assim, cada um precisa de uma coisa, outro precisa de outra forma, outro precisa, entre aspas, das mesmas coisas, porém de uma forma diferente de ser atendido.
0: Sim.
1: Nossa. É um trabalho, não é fácil, dona Sandra.
2: Nossa equipe, ela é top.
1: Sim.
2: Pra dar conta.
1: Sim, isso a gente pode tirar o chapéu, como diria.
2: Nossa,
1: né?
2: Equipe é muito boa.
1: Mas tal qual que está se crescendo cada vez mais, né? A gente está vendo que a Anjo Azul, ela está se despontando também pela qualidade do atendimento, pela demonstração de resultados. Se não fosse, né, tendo tudo isso, legal, é bacana, ia ser legal e bacana, mas tem que demonstrar resultados, né?
2: Nós somos uma instituição fundada e administrada por mães, mas que visa técnica, visa daí o que a ciência traz que funciona e sempre procurar o que é melhor, né? Não é um grupo de mães que tá ali acontecendo, né, Carol? Não, a gente, por isso que tem daí todos os profissionais ali qualificados, prontos para poder atender, tem coordenadora, tem para ficar cuidando dessa parte técnica, né, para o negócio realmente fluir.
1: E esse trabalho, Sandra, digamos assim, essas salas, né, que nós estamos recebendo, né, a gente teve há um tempo atrás uma sala, agora mais essa que veio, enfim, cada vez mais se estruturando, né, a parte da Anjo Azul, digamos assim, a gente pega lá desde o início, vai vindo, está se estruturando, tem, né, vários sonhos ainda para se realizar, mas a gente vê que essa teoria já está entrando em prática, né? Buscando a melhoria da... A Flávia Francischini me deu um toque tão assim na hora que eu fui gravar com ela no dia. Eu falei assim, nossas crianças... Ela falou assim, não, Lúcio. Aquilo que a gente sempre comenta aqui, né? Não é só criança. É adultos, são jovens, são idosos. A gente não tem... A gente sempre vê o autista, criança...
2: Pequenininho, ele vê a estimulação e ali na Jesus já não é isso. Né? Nós temos adolescentes, nós temos adultos, casados, então ainda não chegou o idoso para nós, né? Mas nós temos ali todas as idades.
1: Olha, assim, é uma forma diferente, Carol e Sandra, de se lidar do jovem, da criança, do adolescente, do até mesmo do adulto. É uma forma diferente de se lidar com esse aspecto ou não?
2: A Carol vai falar melhor, né? Mas o que a gente visa pro adulto, daí é a independência. Daí a Carol fala a parte técnica, né?
0: na verdade, assim, o adulto, com certeza, vai ser diferente, né? A forma como vai ser trabalhado. Mas os adultos focam sempre mais na psicoterapia. Porque a gente sabe que... A maioria, eu acho que adultos ali da associação são nível 1 de suporte, né? Então, são pessoas que são, que frequentam faculdades, estudaram, trabalham. E aí, lidar no dia a dia, tendo as suas questões, né? Sendo uma pessoa que tem um cérebro que funciona de maneira diferente. Então, a gente sabe que eles são literais, né? Às vezes, não entendem piadas... não entendem duplo sentido e acaba que ficando um pouquinho distante, afastado, né? E aí lidar com essas questões, internas, na psicoterapia vai ajudar. E aí na parte da estimulação, né, a gente sabe que o adulto ele aprendeu, não teve... Infelizmente, ele não teve esses recursos na infância e ele foi aprendendo a lidar, talvez não da forma correta, mas cresceu, sofreu às vezes muito até chegar na fase adulta. E a estimulação para as crianças agora é para que elas não precisem passar por todo esse sofrimento que esses adultos passaram sem ter o recurso.
1: Mas assim, os adultos, eles ainda com toda dificuldade, eles ainda conseguem lidar com isso, ou seja, reverter até mesmo essas dificuldades?
0: Sim, a psicoterapia está ali para isso, né? Para começar a mostrar soluções, às vezes, olha, esse é o caminho, né? Acho que a gente tem que trazer uma psicóloga um dia, talvez, para falar melhor sobre a questão dos adultos.
1: Dos adultos, porque é aquilo que a gente sempre destaca, né, Sandra? Que muitas vezes a gente vê o autista, né, criança, ou seja, mas ele cresce, né? Acaba crescendo, acaba virando adulto, um jovem.
2: Muito rápido.
1: E, bem, você sabe, né?
2: Muito rápido.
1: E passa rápido quando a gente vê. E a gente vê que isso pode... a gente sempre destaca, mais uma vez frisando, quanto antes o diagnóstico é melhor, mas muitas vezes até lá atrás a gente não tinha todas essas informações que nós estamos tendo hoje. E muitas vezes a pessoa passa por isso sem saber até mesmo. Quando descobre, já, às vezes já está adulto, né? Jovem, né? Adolescente. E a gente... sabe que tem como melhorar a vida desse indivíduo, né?
2: O Pedrinho, ele não teve acesso também a esse monte de coisa que a gente tá tendo agora, né? Mas ele sempre fez terapia desde pequenininho, sempre foi acompanhado, Se ele não tivesse tido daí esse acompanhamento desde pequenininho, ele seria um nível 3, né, Carol? Tranquilamente. Um nível 3 de suporte. E o Pedrinho é nível 2 hoje, né? Ele sempre foi estimulado, ele sempre foi trabalhado, uhum. né? Então, quem vê ele bem assim é porque ele foi trabalhado, né? Ele foi cuidado desde pequenininho ali com físio, com fono, com TO. Ele sempre teve como psicopedagoga, sempre foi acompanhado.
1: E uma coisa, só para ir mais a fundo em relação a isso, Sandro, também, Carol, quando você tem esse tratamento, esse diagnóstico, esse tratamento, desde o início, a tendência é ir melhorando, né? E é o objetivo, né?
0: Assim, a gente tem o costume de falar crianças muito, né? Mas também, às vezes, as pessoas pensam assim, ah, mas e os adultos? O que que tá fazendo para os autistas adultos? A gente faz também, né? O que é possível. Mas eu acho que hoje se fala muito sobre intervenção precoce. E a gente tá pensando nessas crianças adultas. Na verdade, tudo que é oferecido hoje para elas é para que elas cresçam cada vez mais independentes, para que elas uhum. cresçam, sejam adultos, que eles frequentem uma faculdade, que eles tenham uma família, que eles trabalhem num emprego formal, né? E a gente sabe que quando a criança ela é estimulada, quanto mais cedo, ela tem a possibilidade de diminuir o nível de suporte. Então, em nível de suporte é aquilo que ela depende de outro para fazer. Então, o nosso objetivo é estimular essas crianças para que elas sejam adultos mais funcionais possíveis.
1: É porque até mesmo se a gente conseguir, ou seja, do 3 de um para 2, do 2 para 1, do 1 para continuar mais tranquilo a vida, seria o essencial para tudo, né? Uhum. E por isso que é interessante do precoce. Porém, entretanto, todavia, nessa época lá atrás não tinha tantas informações. Então, hoje, a procura dos jovens adultos acontece?
2: É menor, né, Carol? É Sim. menor. Tem uma procura, mas acaba sendo menor.
1: Mas por vergonha ou por até mesmo não saber do diagnóstico? Vocês têm uma...
2: Eu acho que mais vergonha, né?
0: Aham. Uhum.
2: Mais vergonha de falar que precisa
0: aceitar,
2: de ajuda, segura.
0: Aceitação, né? De que tem, de fato, algo, né? E que não tá conseguindo lidar com aquilo.
2: Acho que vai conseguir seguir sozinho, né?
0: Que se virou a vida.
1: Mas será,
0: toda.
1: Não sei, agora uma pergunta bem distinta do assunto, né? Mas seria até mesmo fazer uma campanha, Sandra e Carol, em relação aos jovens, adolescentes, adultos, não, até mesmo para que possa procurar um diagnóstico, procurar uma forma de se ajudar, uma campanha em relação, não sei, estou apenas perguntando,
0: Sim.
1: seria esse papel?
0: Como a gente sabe, né, como foi falado aqui, antigamente não tinha muito acesso a esses diagnósticos, então a gente tem muitas pessoas aí diagnosticadas erroneamente, com outros tipos, ansiedade generalizada, ou alguns outros tipos de transtornos, e que, na verdade, quando se for investigar a fundo, são TEA, né? Então, eu acho que falta mesmo, assim, conscientização de todas as partes, né? De médicos, das pessoas, né? Enfim, quebrar esse tabu mesmo.
1: A palavra correta, né? Quebrar esse tabu para que muitas pessoas, até mesmo jovens ou adultos que estão nos acompanhando, têm uma dificuldade um pouquinho, já estão no mercado de trabalho, acaba casando, tendo, e acaba com alguma dificuldade, né? E não sabe o que é.
2: Uhum. Tem apoio libertador. Tem um adulto nosso que a mãe teve um dia que chegou e falou para nós, né? Não sei se você vai recordar disso, Carol. Meu filho voltou a sorrir depois que veio para Anjo Azul. Adulto, Olha. Casado e trabalho.
1: Olha que coisa. Um simples fato de sorrir. Né?
2: Isso.
1: A gente não sabe o que passa dentro da cabeça de cada pessoa, né? Uhum. E às vezes uma mera conversa, né, já vai, já minimiza aquela situação e volta. Mas é uma oportunidade nós debatermos uhum. isso, essa questão dos adultos também.
0: Sim.
1: Né? Uma questão também que a gente pode mais à frente discutir aqui na nossa programação, um relato, até mesmo informações de como diagnosticar isso, né? Uhum. Não precocemente, mas sim tardamente, né?
2: Legal.
1: Mas uma oportunidade. Bom. Sandra, 9-2 já, obrigado pela visita. Hoje a Sandra não falou muito.
2: Não. Ah, hoje foi bem técnico, né?
1: Foi.
2: A gente falou da sala, mas esqueceu de falar que não foi só a sala com o recurso da Flávia.
1: Não,
2: a
1: foi
2: Flávia
1: mais.
2: Daí passou para essa emenda para nós, valor de 100 mil. Uhum. Foram montadas duas salas, no DAD 1 e no DAD 2, mas a sala de musicoterapia e musicalização, que nós legal. Equipamos, né? Comprou daí piano, eletrônico, teclado.
0: Bateria.
2: Uma bateria, um negocinho de bateria lá que esqueci o nome. Cajon. Enfim, a gente daí deu uma equipada na sala de musicalização e musicoterapia.
1: Olha que legal. Uma verba que veio para multiplicar os eventos da Anjo Azul.
2: Tá linda. Tá linda.
1: Faz tempo que
2: tá
1: não vou lá, né?
2: Você tem que ir lá. Porque você olha a sala assim, ela ficou linda.
0: Aí já é importante a gente ressaltar que todos os atendidos estão tendo o que há de melhor, assim, no mercado. Uhum. Falo. A gente começou a aplicar de forma mais efetiva a comunicação alternativa. Verdade. Algumas semanas. Uhum. Com iPads, todos os profissionais têm iPads que estão incentivando a comunicação. E hoje a gente estava falando que em 3 semanas que nós começamos, a gente já está vendo como as crianças estão desenvolvendo. Eu falo, gente, é algo assim que...
1: Extraordinário.
0: É muito legal. O ter o iPad, que é o que tem de mais tecnológico no mercado, a gente proporcionar isso para elas. E com apenas 3 semanas que a gente começou, a gente já tá vendo evolução neles. Isso é muito gratificante.
1: Sim. Mais uma vez, obrigado, Sandra. Obrigado, Carol. Pode contar sempre com a gente aqui.
2: Muito obrigada.
0: Obrigada.
2: Deus abençoe. Deus tem feito grandes coisas para nós e tem que trazer a Carol outro dia junto com a Fono para estar falando da comunicação alternativa aumentativa. Que é maravilhoso isso que tem acontecido lá.
1: Então vamos marcar. Vamos marcar. 9:04, não há tempo para mais nada. A gente fica por aqui prometendo voltar amanhã, a partir das 8h, na nossa programação do nosso Casa Notícias. Continue conosco, vem aí o nosso Casa e Companhia. Um forte abraço, até lá.
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22 de junho é Dia Nacional de Combate à Cefaleia. Aniversariantes famosos. Em 1969, nascia Túlio, ex-jogador futebolista. E Paula Kali, atriz. Fotos históricos. Em 1912, criação do município de Resende Costa, Minas Gerais. Em 1953, a Rainha Elizabeth II foi coroada na Inglaterra pela primeira vez na história da monarquia britânica. A cerimônia foi transmitida pela TV. Em 1976, a professora mineira Adélia Prado lançou-se como escritora com o livro de poemas Bagagem. E em 1994, a Organização das Nações Unidas apontou o Brasil como um dos quatro países do

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9:11. Bom dia! Bom dia, bom dia, bom dia. Bom ter a sua companhia, a sua sintonia aqui nas ondas da nossa Casa FM. Vamos juntos onde quer que você esteja até o meio-dia, tocando muita música, muita coisa legal. Até a nossa programação fica melhor com a sua sintonia, tá? Então vamos juntos, porque a partir de agora, Lúcia Escalada te traz companhia com muita música, muita coisa legal nas ondas do rádio, tá? Então a partir de agora, ó, bom dia pra você! Música nova, vira copo e comemora. Panda!

0: 9:22 da nossa manhã. Música nova da Ana Castela, tá? Vamos juntinhos aqui onde quer que você esteja acompanhando a nossa manhã. Fique à vontade. Manda sua mensagem, interage com a gente. Aí eu vou com você, sem dúvida alguma, tocando tudo que você gosta de ouvir. Fofoca aí, bom dia.
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2: A atriz Alessandra Negrini, sempre discreta sobre sua vida pessoal, surpreendeu os fãs ao compartilhar um momento especial. Ela visitou um terreiro de candomblé na Bahia, usando vestimentas tradicionais e posando para uma foto com o pai de santo. A imagem, que rapidamente circulou nas redes sociais, mostra a atriz em um momento de fé e conexão espiritual, celebrando a cultura e a religiosidade afro-brasileira.
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12: Estamos chegando com os resumos das suas novelas favoritas para essa terça-feira. Agora o resumo da novela Coração de Mãe. Lali chega à casa de Ria trazendo Denise e revela a avaliação da psicóloga, mencionando que levou o menino para ver a mãe. Kivan se envolve em uma confusão ao marcar encontros simultâneos com Lali e Irmak. Karsu procura um novo emprego com a ajuda de Razan, mas se revolta depois de enfrentar duas longas esperas sem ser atendida. Randy se irrita por ter que cuidar dos filhos de Rhea, enquanto ele janta com a irmã. Karsu, em um plano desesperado para recuperar a guarda dos filhos, decide se casar por conveniência. Enquanto isso, a polícia tenta usar Feliz para prender Razan, que a pede em casamento.

que você esteja. Participação especial de Rio Negro e Solimões, na boca de uma cowgirl aqui na nossa manhã. Vamos juntinhos, onde quer que você esteja, hein? Tá em casa, tá no trabalho, tá no trânsito, tá nos levando de carona, hein? Obrigado pelo carinho sempre com a gente, tá? Fique à vontade, vai lá 999-20-4010, 999-20-4010. Manda aí o seu alô, interage comigo, eu vou com você com toda certeza até o meio-dia. Tocando muita música, muita coisa legal aqui na nossa manhã, tá? Então fique à vontade, manda aí o seu recado, interage comigo, participe com a gente. Faça a nossa manhã do jeito que você gosta, tá? Até o meio-dia, eu e você, você e eu.

0: que hoje é terça-feira, 2 de junho, 2026. E a gente começa fofocando. E a Simone Mendes chorando com declaração emocionantíssima, Maria, né? Devo muito a você. Até eu tô emocionada, gente. O aniversário de 42 anos de Simone Mendes foi marcado por um momento emocionante protagonizado por Simaria. Durante a comemoração realizada aí, né, no último final do mês aí, quer dizer, no final do mês, né, em Alphaville, na Grande São Paulo, a cantora fez um discurso em agradecimento à irmã e relembrou o apoio que recebeu nos últimos anos, né? Se hoje eu estou aqui de pé, eu devo muito a você, porque você botou pra lascar e disse: vou segurar a minha mão, né? E não solto a sua mão. A mão eu não solto. Começou Simaria ao lado de Simone, que coloca as mãos no rosto, gente. Visivelmente emocionada com o discurso, claro, né? Enquanto eu não lhe ver forte, bonita de novo, estruturada, alegre, né? Que nem eu estou agora, feliz. Eu não sossego. E foi isso que aconteceu, né? Está acontecendo. Eu devo muito à minha irmã, completou a Simaria, gente! Afastada dos palcos, né? Desde o fim da dupla, anunciado aí em 2022, Simaria tem falado abertamente sobre os impactos da fama em sua saúde mental, né? A cantora também enfrentou o término do casamento com o Vicente, né? Após 18 anos de relacionamento. E é isso, gente. Caramba, 22, quase 4 anos, né? Da separação da dupla aí. A Simone seguindo em carreira solo, maravilhosamente bem, né? Cantando muito pra gente, enquanto a Simaria ainda espera seu momento de volta, né? Ai, emocionou. Eu volto, amores. Já, já, tem mais fofocas. Deixa eu respirar, né?
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8: O Corinthians foi condenado pela FIFA por não quitar o pagamento da ampliação do empréstimo do atacante Thales Magno junto ao New York City, dos Estados Unidos. A dívida é de $850 mil, cerca de R$4,2 milhões, valor acordado quando o clube paulista renovou o vínculo do jogador até o fim de 2025. Além da cobrança principal, o Timão também terá de pagar juros, multa de $90 mil para a FIFA e custos processuais. O clube recebeu um prazo de 45 dias para quitar o débito e evitar um novo transfer ban, punição que impede o registro de jogadores. O Corinthians já enfrenta uma sanção semelhante por uma dívida relacionada à contratação do volante José Martínez. A diretoria ainda tenta recorrer da decisão no Tribunal Arbitral do Esporte, enquanto busca resolver os problemas financeiros que vem gerando sucessivas punições internacionais.
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9: 9 horas mais 49 minutos.

0: que eu não sou de ligar.
1: Não ligue, hein?
0: Pelo amor de Deus.
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3: 9h55.

E um minuto, Tiaguinho, sorriso maroto, aqui na nossa manhã. Bom demais, hein? Bom demais. Alô, Neia! Alô, Neia, Neia, Neia! Tá lá ouvindo a nossa manhã, bom dia! Bom dia, bom dia, bom dia, Neia, tá lá ouvindo a nossa programação lá no Carvalho Henriques. Um abração pra você, viu, Neia? Obrigado pelo carinho sempre com a gente, ouvindo a nossa programação, radinho ligado aqui na nossa Casa FM. Que bom ter a sua sintonia, sua audiência aí, tá? Fique à vontade, manda seu alô, interage com a gente aí, tá? 999-20-4010, 999-20-4010, tá bom? Fique à vontade mesmo, manda aí o seu recado, o seu alô, interage comigo e eu vou com você com toda certeza até o meio-dia, tocando muita coisa legal nas ondas do rádio. 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Casa FM. 10h03 agora, bom dia. Bom dia, bom dia, bom dia pra você. Pra você também.

0: Zênia Fonseca. Ele até cantou pra ela em aniversário da pequena. E teve apoio aí da mãe da Virgínia, viu, gente? Então, com direito a sorrisos, troca de olhares e clima de total sintonia, Zé Felipe surpreendeu ao surgir cantando Só Tem Eu e interagindo aí de forma bastante íntima com sua ex-mulher, a Virgínia Fonseca, durante a festa de aniversário da filha, a Maria Alice, né? Pra completar os rumores de reaproximação, o ex-casal ainda chegou junto ao evento no mesmo carro. E olha só o que a mãe da Virgínia falou, gente. Margarete Serrão, né? Torcendo aí por reconciliação entre Virgínia e Zé Felipe, né? É meu sonho, disse ela, é. Durante a festa de 5 anos da Maria Alice, né? A sua neta, a Margarete Serrão, conversou com os fãs aí, né? E revelou que ainda torce pela reconciliação, sim, da Virgínia Fonseca com o cantor Zé Felipe, né? É lógico que eu quero. Bora rezar todo mundo. Que Deus permita, né? É o meu sonho, a família unida, afirmou a matriarca, né? A declaração aí da Margarete aconteceu pouco depois da Virgínia e o Zé serem vistos juntos em clima de harmonia durante a festa da Maria Alice aí, né, gente? Eita, o cantor e a influenciadora, né, tiveram aí o fim do seu relacionamento, do casamento em maio do ano passado, né? Mas ó, já passou mais um ano, né? Mas eles continuaram aí mesmo nesse período afastados, né, mantendo aí a boa relação aí pelos filhos. Quer mais? E aí, você tá na torcida pela Virgínia e o Zé Felipe de novo? Agora tem uma coisa, viu, gente? Eu acho que o Zé Felipe só voltou à sua raiz, só voltou a fazer música boa com a Ana Castela. E você, o que você acha? Eu já volto, viu? Tem mais, já já.
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9: Estamos de volta. E agora o resumo da novela Sortilégio. Bruno entrega dinheiro para Ulisses. Maria José pede desculpas à Vitória, mas insiste que Bruno tentou matar Alessandro no passado e está por trás do desaparecimento dele. Vitória se recusa a acreditar que o filho seja capaz de tanta crueldade. Bruno descobre que Raquel deseja se divorciar de Roberto por estar apaixonada por Ulisses e grávida dele. O vilão se oferece para ajudá-la no divórcio em troca da impugnação do testamento de Antônio Lombardo. Maria José recebe a notícia de que as buscas por Alessandro e Fernando foram encerradas e que o corpo de Juventino também não foi encontrado. Vitória acusa Kátia de ter contado a Bruno sobre a viagem dos irmãos. A jovem nega envolvimento e Vitória afirma que ela será responsável caso algo tenha acontecido com Alessandro. Bruno volta a dar dinheiro para Ulisses manter o relacionamento com Raquel. O advogado informa a Maria José que seu divórcio com Alessandro foi oficializado e revela que Raquel entrou com um pedido de impugnação do testamento. Chorando, Maria José admite ao pai que

0: Bom dia. Ai, bebê, aqui na nossa manhã. 10 horas 23 minutos, tudo de bom pra você, hein? Tá em casa, tá no trabalho, tá no trânsito, nos levando de carona. Que bom saber que você tá aí do outro lado do rádio acompanhando a nossa manhã. Vamos juntos até o meio-dia, tá? Até o meio-dia, muita coisa rolando pra você aqui nas ondas do rádio. Fique à vontade, vai lá, manda seu recado, interage comigo, eu fico com você, tá? 999-20-4010, tá bom? Fique à vontade, 10h23, agora é hora de irmos pro nosso apoio cultural. A gente volta já com Léo Santana, Bruno Marrone, Nayara Azevedo, Rio Negro, Solimões e muito mais!
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0: Leléo Santana, dois escaradinhos. Yeah, bom dia! Yeah.

E o Negro e Solimões, aqui na nossa programação, 10h38. Vamos juntos. Onde quer que você esteja acompanhando a nossa manhã, fique à vontade. Vai lá, 999-20-4010, 999-20-4010. Você mandando o seu recado, interagindo, fazendo aí a nossa manhã do jeito que você gosta. 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

0: 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Fofoca aí, ouça, bom dia!
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2: O reality show Desafio Final continua dando o que falar. Francisco Monteiro teve que justificar sua presença ao lado de Catarina Miranda durante a última gala do programa. Os fãs estão de olho em cada movimento dos participantes e ex-participantes e a interação entre os dois gerou muitos comentários e especulações sobre os bastidores do confinamento.
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de volta por aqui. Tem polêmica. Henri Castelli se mete em briga de irmãos e alfineta Bruno Galhaço. Que é isso? Bem, o ator Henri Castelli, né, tomou partido na briga entre os irmãos Bruno Galhaço e o Thiago Galhaço, né? O artista comentou em uma publicação do deputado estadual que criticava o marido de Giovanni Eubank, né, após o ator revelar em entrevista recente que mantém distância do irmão por divergências políticas, né? Pergunta pro seu irmão se ele aprendeu a respeitar horário de gravação. Básico, do básico, né? Respeito, né? Escreveu Henri Castelli na postagem de Thiago Galhaço, né? Vale lembrar que o ex-BBB e Bruno Galhaço trabalharam juntos em Sol Nascente, exibida pela TV Globo em 2016. Caramba! Ai, deixa ele pra lá, né? Briga de família. Quem se meteu aí, né, foi o Henry. Mas aí vamos ver o que é que vai dar esse bolo aí, continua assim, né? Eu já volto, tem mais fofocas aqui, viu? Fica aqui, volte já.

0: Olha, são exatamente 10 horas mais 46 minutos aqui na nossa manhã, 10h46. Deixa eu dar um toque pra você. Foi perdido uma bolsa de ombro, né? Da cor marrom, em couro, tá? E essa bolsa contém vários documentos em nome de Joana Barbosa, tá? Se você encontrou ou encontrar, tá com vários documentos, inclusive encaminhamentos, né? De exames de joelho, enfim. A dona Joana acabou de sair aqui da rádio, ela foi, né? Até o SUS a procurar aí o encaminhamento para fazer esse tratamento, né, do joelho, e na hora da volta acabou perdendo aí essa bolsa, né? E se você encontrou ou encontrar, deixe conosco aqui na rádio, por gentileza, né? Aqui na Ubaldo Barbosa 205, na Vila IBC. Ela estava vindo, né, sentido Vila IBC, lá do SUS, né, e acabou perdendo aí essa bolsa marrom de cor marrom, né, de ombro, essa bolsa marrom de ombro em couro, encontrando aí com vários documentos. Se você encontrou ou encontrar, deixa conosco aqui na rádio, por gentileza. Tem vários exames, documentos, enfim, ela entrou aqui desesperada querendo procurar achar a bolsa, né? Se você encontrou ou encontrar, deixar conosco aqui na nossa Casa FM, tá bom?
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0: 10 horas mais 47 minutos, 10h47, porta-retrato. Bom dia pra você.

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0: 11 horas em ponto, Matheus e Cauã. Que sorte a nossa aqui na nossa manhã. Bom dia pra você acompanhando a nossa Casa FM 87.7. Bom dia. É bom demais ter a sua companhia, a sua sintonia aqui nas ondas do rádio. Fique à vontade, manda aí o seu alô 999-20-4010. Mais uma vez friso pra você, olha, a dona Joana, né, acabou perdendo em uma bolsa marrom em couro, né, uma bolsa de ombro, tá, em couro. Se você encontrou ou encontrar, deixe conosco aqui na rádio, tá bom? Acabou perdendo aí essa bolsa. Se você encontrou ou encontrar, deixar conosco aqui na nossa emissora. Tá na Albob Barbosa 205, na Vila IBC. 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
2: 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E o barraco no desafio final não tem fim. Inês Moraes não poupou detalhes e expôs um novo capítulo da suposta traição de Afonso Leitão com uma rapariga do norte. A revelação agitou as redes sociais e deixou os telespectadores chocados com os pormenores do caso. Parece que essa história ainda vai render muita fofoca.
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0: de volta por aqui, tem polêmica. Henri Castelli se mete em briga de irmãos e alfineta Bruno Galhaço. Que é isso? Bem, o ator Henri Castelli, né, tomou partido na briga entre os irmãos Bruno Galhaço e o Thiago Galhaço, né? O artista comentou em uma publicação do deputado estadual que criticava o marido de Giovanni Eubank, né, após o ator revelar em entrevista recente que mantém distância do irmão por divergências políticas, né? Pergunta pro seu irmão se ele aprendeu a respeitar horário de gravação. Básico, do básico, né? Respeito, né? Escreveu Henri Castelli na postagem de Thiago Galhaço, né? Vale lembrar que o ex-BBB e Bruno Galhaço trabalharam juntos em Sol Nascente, exibida pela TV Globo em 2016. Caramba! Ai, deixa ele pra lá, né? Briga de família. Quem se meteu aí, né, foi o Henri. Mas aí vamos ver o que é que vai dar esse bolo aí, continua assim, né? Eu já volto, tem mais fofocas aqui, viu? Fica aqui, bom tchau.
1: 11 horas mais 8 minutos da nossa manhã. Fidu Mijeca, mistura da Ana Castela.

0: de sonhar. 11:19, bom dia. Uma excelente manhã pra você. Obrigado pelo carinho sempre com a gente. Você acompanhando a nossa manhã. Que bom saber que você tá aí acompanhando, deixando a gente ir junto com você. Fique à vontade, manda aí o seu alô, interage comigo e eu vou com você, sem dúvida alguma, até ao meio-dia. Porque agora é hora de... agora é hora de fofoca aí. Bora lá saber um pouquinho dos mundos dos famosos. Ouça!
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2: E o barraco no desafio final não tem fim. Inês Moraes não poupou detalhes e expôs um novo capítulo da suposta traição de Afonso Leitão com uma rapariga do norte. A revelação agitou as redes sociais e deixou os telespectadores chocados com os pormenores do caso. Parece que essa história ainda vai render muita fofoca.
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8: Voltamos. Agora, o resumo da novela Coração Acelerado. Janete revela a Agrado que contou toda a verdade sobre a morte de Jean Carlos ao delegado. Eduarda incentiva a Agrado a desmascarar Nayane diante de João Raul. Chega o dia da festa Canta Centro-Oeste. Ana Castela participa do programa de Palhares Leite. Zilá se desespera ao perceber que dormiu na casa de Ronê e volta a ceder às chantagens de Sinara. Agrado pede a opinião de Leandro sobre revelar seu passado com João Raul. Irene aconselha Gael a se afastar de Nayane. A Laurzinho se irrita ao perder o contato com Agrado e Eduarda. As duas estranham o comportamento de Osmar. Agrado consegue falar com Leandro e chega a bom retorno. Leandro descobre que Nayane armou para afastar Agrado e Eduarda da cidade. Agrado decide desmascarar a rival.
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9: 11:26 da nossa manhã, Daniel, meu maior sucesso é você. Bom dia!

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2: 11 horas mais 39 minutos, aquela piscininha, João Gustavo e Murilo, na nossa manhã. Tudo de bom pra você, vamos juntos onde quer que você esteja, nas ondas do rádio. Agora é hora de apoio cultural, mas antes tem Mundo da Fama. 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

0: eles continuam no auge. Zé Felipe, Virgínia, né? Mas dessa vez, Angélica. Curtiu o vídeo com crítica à Virgínia, nova integrante do Domingão. Oh. que é isso, gente? Olha só. A apresentadora Angélica virou assunto nas redes sociais após curtir um vídeo em que as três de Fontenelle aparece aí criticando Virgínia Fonseca durante a entrevista concedida a Monique Arruda, do portal Léo Dias. A interação foi interpretada por internautas como um sinal de concordância com as críticas, né? O episódio chamou ainda mais atenção porque, dias antes, Angélica havia demonstrado apoio à influenciadora após o término com Vinícius Júnior. A repercussão também aumentou pelo fato de Virgínia ter fechado um acordo para comandar um quadro durante a Copa do Mundo no programa Domingão com Hulk. Será que a Angélica tá com ciúmes, hein? Bem, a gente vai ficando por aqui enquanto você fala aí o que você acha, tá bom? Fala pra gente, o que você acha? A Angélica tá com ciúme da Virgínia, gente? Sei não, hein? É isso. Vamos ter sim, né? Vamos ter? Tá confirmadíssimo, Virgínia, em participação do Domingão com o Hulk, né? É, no quadro durante Copa do Mundo. Gol! Beijões! Eu volto amanhã com Fofocando Mais aqui, tá bom? Tchau, tchau!
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2: A seleção do Irã divulgou a lista final de convocados para a Copa do Mundo de 2026, mas ainda vive uma grande incerteza fora de campo. A equipe comandada por Amir Galanoui aguarda a liberação dos vistos para entrar nos Estados Unidos, um dos países sede do torneio. Os iranianos estão no Grupo G, ao lado de Bélgica, Egito e Nova Zelândia, e estreiam no dia 15 de junho em Los Angeles. O problema acontece por causa das tensões envolvendo o Irã, os Estados Unidos e o conflito no Oriente Médio. A delegação faz a preparação final na Turquia e tem um amistoso contra o Mali marcado para o dia 4 de junho. Mesmo sem a definição dos vistos, o governo iraniano acredita que a situação será resolvida nos próximos dias. Durante a Copa, a seleção ficará baseada em Tijuana, no México, enquanto disputa suas partidas da fase de grupos em território americano.
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9: 11 horas mais 47 minutinhos, galerinha, tô tirando meu timinho de campo, hein? Vou ficando por aqui, voltaremos amanhã, se assim o nosso bom Deus permitir, a partir das 7 horas da manhã, tá? Continue conosco, uma programação feita com muito carinho pra você ficar conosco sempre aqui nas ondas da nossa Casa FM, tá bom? Aquele abraço mesmo do tamanho do Brasil. Tchau, tchau, se cuidem, sejam felizes.
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9: Maroon 5, Saga, aqui na nossa manhã, terminando o nosso Casa e Companhia. Tchau, tchau, se cuidem, sejam felizes.

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2: Quando eu digo que o Colégio Céu de Bandeirantes é o que mais aprova, a gente prova. Escuta aí os aprovados até agora no ano de 2025. Rafael, Sistema de Informação UEMP. Daniel, Engenharia Civil na FEMA. Mariane, Odonto Positivo. Vinícius, Psicologia Unifil. Isabela, Psicologia PUC. Ana Beatriz, Nutrição Unifil. Maria Luna, passou na PUC em Direito. E também na UEL, em Letras e Inglês. E tem muito mais resultados pra sair.

0: 12:06.
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0: embaçar espelho hoje aqui.
1: Eu quero o cheiro dela no meu travesseiro.
0: Carolina Herrera, bebê. Esse aí marca, viu? Esse marca.
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4: Ria se puder, pense se quiser.
5: Justificar nem sempre significa explicar. Joselito, sempre com suas manias, procurava se justificar em tudo. Um dia, com muita pressa, resolveu atravessar num cruzamento com o semáforo no vermelho. Logo à frente, um policial rodoviário o abordou, pedindo que parasse. Ei, você, não viu o semáforo no vermelho? Perguntou educadamente o guarda. Sim, senhor, foi respondendo Joselito. O que não vi mesmo, seu guarda, foi o senhor. Joselito não deixou de levar uma boa multa e ainda nos deixar a lição de que devemos estar atentos aos riscos que os atalhos da vida podem nos oferecer. Tem gente que se sente realizada pelo fato de sempre dar um tal de jeitinho brasileiro para as coisas, mas, como diz um velho pensamento do grande estadista Abraham Lincoln, pode se enganar a todos por algum tempo. Pode se enganar alguns por todo o tempo, mas não se pode enganar a todos todo o tempo.
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7: Em Bandeirantes, 19 graus. 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

0: Oba!
1: Obrigado!
0: Valeu!
2: 12:39.
3: Vamos contar um segredo um pro outro, entrar no sentimento.

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1: O chocolate era usado como moeda pelos maias e astecas.

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1: Em Bandeirantes, 20 graus.

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2: Pensamento do dia. Como viver pela fé. Mas o justo viverá da fé. Romanos capítulo 1, versículo 17. A vida de fé é a mais bela no mundo. É a vida que Deus quer que vivamos e o andar segundo o qual Ele deseja que andemos. 2 Coríntios capítulo 5, versículo 7. Que haja consistência entre as suas palavras e as suas ações. Se você fala sobre fé, deve andar segundo a fé e agir à altura da fé. Suas ações e palavras devem concordar com a declaração de que você é cristão. Não adianta falar em fé se você não pretende colocá-la em prática. Outro sim, se existisse a possibilidade de agir por fé sem falar nela, não haveria proveito, pois suas palavras e ações devem concordar entre si. Algumas pessoas declaram: estou confiando em Deus para satisfazer as minhas necessidades. E imediatamente dizem: pois bem, parece que perderei o meu automóvel, pois não consigo pagar as prestações. Por instantes, parece que a fala delas revela a fé, mas em poucos instantes, suas ações comprovam o contrário. Há quem até mesmo cite a palavra de Deus: sei que o Senhor disse, o meu Deus, segundo as suas riquezas, suprirá todas as vossas necessidades em glória por Cristo Jesus. Filipenses capítulo 4, versículo 19. Estou confiando nele para suprir as necessidades, mas parece que o telefone terá de ser devolvido, porque as contas não foram pagas. Concordam mentalmente com a veracidade desse texto bíblico, mas não agem como se assim fosse. Comece a agir crendo que a Bíblia é verdadeira.
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2: Em Bandeirantes, 20 graus. 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

0: Você tá doido, bebê? Coisa boa, hein, mano?
1: Você tá louco?
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2: As abelhas podem de fato picar outras abelhas, geralmente se sentirem ameaçadas ou se estiverem protegendo seu território.
1: Hã? 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
4: Vacinação em dia. As vacinas são essenciais para prevenir que seu pet adoeça de doenças infecciosas e contagiosas.
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6: Em Bandeirantes, 20 graus.
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6: 2:05.
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2: Geralmente os cabas ficam falando negócio de corno pra lá e corno pra cá. Encontrei com um amigo meu da Bahia, lá de Feira de Santana. Meu amigo chegou e disse: ó, Zé, tome cuidado, porque aqui a gente já lançou um corno novo. Eu disse: qual foi? Ele disse: o corno pai de santo. Eu digo: mas o corno pai de santo? Que corno pai de santo é esse? Ele disse: é aquele que o negro todo dia tem que tirar um caboclo de cima da mulher dele. Eu digo: virgem Nossa Senhora. Eu digo: você ganha de todo mundo, mas da Paraíba você não ganha, que lá apareceu um corno novo, que é o chamado corno Bentivi. O corno Bentivi é aquele que vê a mulher entrando no motel, aí vai pra casa e fica na porta esperando ela. Quando ela chega de 6 horas da manhã com o cabelo molhado, aí ele vai e toca nela bem devagarzinho, aí diz: bem, te vi. Mas aí eu mesmo, com minha capacidade, procurei descobrir os tipos de mulher que existe na cama, porque homem é bicho danado. Ele não procura ver na mulher o que é que a mulher quer, o que é que ela deseja, o que é bom pra ela. Não. Ele passou a fase dele ali, vira do lado, dá dois peidos, acende um cigarro e vai embora. Não é assim, hein, balão? É por isso que leva duas de 500. Então tem que tomar cuidado. E eu, olhando algumas mulheres, estudando cientificamente, eu descobri os tipos de mulher na cama. Primeiro tipo de mulher na cama. Inclusive eu peço, se tiver alguma senhora, alguma garota escutando e se acharem parecida com algum tipo desse, não riam. Não riam para não se denunciar ao colega, ao marido, ao namorado, tá certo? Então, primeiro tipo de mulher, a mulher suicida. A mulher suicida é aquela que o marido tá ajeitando ela e ela dizendo: vá, meu filho, me mate, vá, meu filho, acabe comigo, vá. Já tem a mulher assassina. Assassina é perigosíssima, é aquela que tá com o marido e fica dizendo pra ele: vá, tire, tire pra ver se eu não lhe mato, vá, invente de tirar pra ver se eu não lhe mato aqui. Já tem a mulher colestase. A mulher colestase é aquela que tá deitada com o marido, agarrada no microfone, passando a mão e falando pra ele: meu filho, endurece essa bosta. Vai, meu filho, endurece essa bosta. Já tem a mulher bancária. A mulher bancária é aquela que o cara tá ajeitando ela e ela diz: não, meu filho, no fundo não. No fundo não tá rendendo nada. Na poupança não, meu filho. Aí é pior. A poupança é pior ainda. E tem a mulher manobrista. Eita, manobrista é aquela que se deita na cama, tá nua, o marido entra, fica nu também, aí ela diz: venha, venha, venha, venha, venha, venha embora, venha, venha, venha, venha. Não, aí é o espelho da cama, derré, deu um rezinho. Venha, venha, venha, venha. Não, aí é meu espelho, só um pouquinho, mais um pouquinho pra trás, um pouquinho pro lado de cá, vá. Já, aí, agora venha com tudo, venha-se embora, venha-se embora, venha-se embora.
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5: Em Bandeirantes, 20 graus. 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
8: Ih, rapaz, esse negócio de mulher é uma coisa assim meio complicada, viu? 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
2: Por que os queijos suíços têm buracos? Os buracos são chamados de olhos pelas indústrias de laticínios e são formados com a expansão de gases emitidos por uma bactéria. Ela é colocada durante os primeiros estágios da produção do queijo suíço e ajuda a amadurecê-lo e a lhe dar um sabor característico.
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4: Em Bandeirantes, 21 graus.
5: Horas e 5 minutos.

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5: Hoje, 2 de junho, é Dia Nacional de Combate à Cefaleia. Aniversariantes famosos. Em 1969, nascia Túlio, ex-jogador futebolista. E Paula Kali, atriz. Fotos históricos. Em 1912, criação do município de Resende Costa, Minas Gerais. Em 1953, a Rainha Elizabeth II foi coroada na Inglaterra pela primeira vez na história da monarquia britânica. A cerimônia foi transmitida pela TV.

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1: Em Bandeirantes, 20

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3: Em Bandeirantes, 21 graus.

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0: bichão.
1: Oba! Eu quero caçar um bichão bem grandão, Padinho.
0: Isso, filho. Quando o bicho aparecer, você põe o zóio na espingarda e atira com confiança.
1: Nossa senhora, Padinho! Olha lá que passarinho grande, senhor!
2: Voar, voar, subir, subir.
0: É grande mesmo, senhor. Mira e atira, filho.
1: Deixa comigo, Padinho. Acertei, Padinho! Acertei! Será que o bichão morreu?
0: Olha, se o passarinho morreu, eu não sei, filho. Mas pelo menos acertou um homem que tava segurando.
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0: fechou. 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

0: gente. É daí que vem o mito.
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3: É sempre bom lembrar que a prática regular de atividades físicas deve andar de mãos dadas com a alimentação. Consumir o alimento certo antes e depois dos exercícios traz benefícios para o corpo, ajuda na queima de gordura e na manutenção da massa muscular. Por isso, é um equívoco esperar bons resultados do treino se não há alimentação adequada para as práticas. O organismo precisa de mais nutrientes quando executa alguma atividade física e que tudo depende da intensidade e objetivos. É sempre bom preferir os alimentos naturais, porque são as melhores fontes de vitaminas, minerais e antioxidantes. Além disso, cereais integrais e com baixo índice glicêmico evitam o acúmulo de gorduras, o que favorece os praticantes de atividades físicas que buscam a redução ou manutenção do peso corporal completa.
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4: As abelhas podem, de fato, picar outras abelhas. Geralmente, se sentirem ameaçadas ou se estiverem protegendo seu território.
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2: Por que os queijos suíços têm buracos? Os buracos são chamados de olhos pelas indústrias de laticínios e são formados com a expansão de gases emitidos por uma bactéria. Ela é colocada durante os primeiros estágios da produção do queijo suíço e ajuda a amadurecê-lo e a lhe dar um sabor característico.
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3: Em Bandeirantes, 21 graus.

0: 5 e 4.
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1: O chocolate era usado como moeda pelos maias e astecas.
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4: Em Bandeirantes, 21 graus.
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4: Geralmente os cabas ficam falando negócio de corno pra lá e corno pra cá. Encontrei com um amigo meu da Bahia, lá de Feira de Santana. Meu amigo chegou e disse: ó, Zé, tome cuidado, porque aqui a gente já lançou um corno novo. Eu disse: qual foi? Ele disse: o corno pai de santo. Eu digo: mas o corno pai de santo? Que corno pai de santo é esse? Ele disse: é aquele que o nego todo dia tem que tirar um caboclo de cima da mulher dele. Eu digo: vigi, Nossa Senhora. Eu digo: você ganha de todo mundo, mas da Paraíba você não ganha, que lá apareceu um corno novo, que é o chamado corno bem-te-vi. O corno bem-te-vi é aquele que vê a mulher entrando no motel, aí vai pra casa e fica na porta esperando ela. Quando ela chega de 6 horas da manhã com o cabelo molhado, aí ele vai e toca nela bem devagarzinho, aí diz: bem-te-vi. Mas aí eu mesmo, com minha capacidade, procurei descobrir os tipos de mulher que existe na cama, porque homem é bicho danado. Ele não procura ver na mulher o que é que a mulher quer, o que é que ela deseja, o que é bom pra ela. Não. Ele passou a fase dele ali, vira do lado, dá dois peidos, acende um cigarro e vai embora. Não é assim, hein, balão? É por isso que leva 2 de 500. Então tem que tomar cuidado. E eu, olhando algumas as mulheres, estudando cientificamente, eu descobri os tipos de mulher na cama. Primeiro tipo de mulher na cama. Inclusive eu peço, se tiver alguma senhora, alguma garota escutando e se acharem parecida com algum tipo desse, não riam. Não riam para não se denunciar ao colega, ao marido, ao namorado, tá certo? Então, primeiro tipo de mulher, a mulher suicida. A mulher suicida é aquela que o marido tá ajeitando ela e ela dizendo: vá, meu filho, me mate, vá, meu filho, acabe comigo, vá. Já tem a mulher assassina. Assassina é perigosíssima, é aquela que tá com o marido e fica dizendo pra ele: vá, tire, tire pra ver se eu não lhe mato, vá, invente de tirar pra ver se eu não lhe mato aqui. Já tem a mulher colestase. A mulher colestase é aquela que tá deitada com o marido, agarrada no microfone, passando a mão e falando pra ele: meu filho, endurece essa bosta, vai, meu filho, endurece essa bosta. Já tem a mulher bancária. A mulher bancária é aquela que o cara tá ajeitando ela e ela diz: não, meu filho, no fundo não, no fundo não tá rendendo nada, na poupança não, meu filho, aí é pior, a poupança é pior ainda. E tem a mulher manobrista. Eita, manobrista é aquela que se deita na cama, tá nua, o marido entra, fica nu também, aí ela diz: venha, venha, venha, venha, venha, venha, embora, venha, venha, venha, venha. Não, aí eu espelho da cama, derré, deu um rezinho, deu um rezinho. Venha, venha, venha, venha. Não, aí é meus peitos, só um pouquinho, mais um pouquinho pra trás, um pouquinho pro lado de cá, vá. Já, aí, agora venha com tudo, venha-se embora, venha-se embora, venha-se embora.
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1: Em Bandeirantes, 19 graus.
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2: Olá, meu amigo, olá, minha amiga ouvinte, eu sou o Padre Ezequiel. Desejo a você graça e paz. Terça-feira, quero convidar você para este momento de meditação, de oração e de bênção. A palavra que inspira hoje é a seguinte: é preciso acolher e entregar nossa realidade, as pessoas, as nossas deficiências ao amor de Deus. Só assim iremos acomodando melhor nossas faltas, nossas angústias. Meditemos a canção.

0: Rezemos juntos. O anjo do Senhor anunciou a Maria, e ela concebeu do Espírito Santo. Ave Maria, cheia de graça, o Senhor é convosco, bendita sois vós entre as mulheres, e bendito é o fruto do vosso ventre, Jesus. Santa Maria, Mãe de Deus, rogai por nós, pecadores, agora e na hora da nossa morte. Amém. Eis aqui a serva do Senhor, faça-se em mim segundo a vossa palavra. Ave Maria, cheia de graça, o Senhor é convosco, bendita sois vós entre as mulheres, e bendito é o fruto do vosso ventre, Jesus. Santa Maria, Mãe de Deus, rogai por nós, pecadores, agora e na hora de nossa morte. Amém. E o Verbo se fez carne e habitou entre nós. Ave Maria, cheia de graça, o Senhor é convosco, bendita sois vós entre as mulheres, e bendito é o fruto do vosso ventre, Jesus. Santa Maria, Mãe de Deus, rogai por nós, pecadores, agora e na hora de nossa morte. Amém. Rogai por nós, Santa Mãe de Deus, para que sejamos dignos das promessas de Cristo. Oremos. Derramai, ó Deus, a vossa graça em nossos corações, para que, conhecendo pela mensagem do anjo a encarnação do vosso Filho, cheguemos por sua paixão e cruz à glória da ressurreição. Por Cristo nosso Senhor. Amém. E agora sobre você, a bênção de Deus. O Senhor esteja convosco, Ele está no meio de nós. Por intercessão de Nossa Senhora, desça sobre você, sobre a tua casa, sobre a tua vida, sobre a tua saúde, sobre o teu trabalho, a bênção de Deus. Em nome do Pai, do Filho e do Espírito Santo. Amém. Obrigado por estar conosco, um forte abraço para você e até amanhã.
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0: vai te ensinar a ser o maior caçador da região.
1: Oba! Eu quero caçar um bichão bem grandão, Padim.
0: Isso, filho. Quando o bicho aparecer, você põe o zóio na espingarda e atira com confiança.
1: Nossa senhora, Padim! Olha lá que passarinhão grande, senhor!
2: Voar, voar, subir, subir.
0: É grande mesmo, só. Mira e atira, filho.
1: Deixa comigo, Padim. Acertei, Padim. Acertei. Será que o bichão morreu?
0: Olha, se o passarinho morreu, eu não sei, filho. Mas pelo menos acertou um homem que tava segurando.
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6: Em Bandeirantes, 19 graus.
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8: 6 horas.

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4: É sempre bom lembrar que a prática regular de atividades físicas deve andar de mãos dadas com alimentação. Consumir o alimento certo antes e depois dos exercícios traz benefícios para o corpo, ajuda na queima de gordura e na manutenção da massa muscular. Por isso é um equívoco esperar bons resultados do treino se não há alimentação adequada para as práticas. O organismo precisa de mais nutrientes quando executa alguma atividade física e que tudo depende da intensidade e objetivos. É sempre bom preferir os alimentos naturais porque são as melhores fontes de vitaminas, minerais e antioxidantes. Além disso, cereais integrais e com baixo índice glicêmico evitam o acúmulo de gorduras, o que favorece os praticantes de atividades físicas que buscam a redução ou manutenção do peso corporal completa.
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4: Em Bandeirantes, 17 graus.

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0: patrimônios nacionais, como o PIX.
1: Presidente Lula condena taxações e diz que PIX é de graça, público e do Brasil.
2: Não é possível. O país não aceita ser tratado como se fosse uma republiqueta de banana.
0: E ainda, saúde.
1: Inaugurado o novo hospital universitário em Catalão, Goiás, que vai beneficiar mais de 1,5 milhão de pessoas.
0: Unidade terá atuação de destaque nas áreas de clínica médica e cirúrgica, pediatria, atendimento a queimados e oncologia. Gabriela Noronha.
3: O Hospital Universitário de Catalão vai ampliar a formação de médicos com mais especialistas. A expectativa é reduzir o tempo de espera por consultas, exames e cirurgias na região.
1: E vamos falar também sobre o Desenrola Pequenos Negócios.
0: Quem tem dívida pode negociar e ficar no azul. Sobre o tema, vamos conversar com Paulo Pereira, ministro do Empreendedorismo, da Microempresa e da Empresa de Pequeno Porte.
1: Hoje, na apresentação da Voz do Brasil, Luciana Vasconcelos e Luciano Seixas.
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1: O governo do Brasil reagiu à possibilidade de imposição pelos Estados Unidos de uma nova taxa de 25% a produtos brasileiros.
0: Um documento rebateu ponto a ponto as alegações norte-americanas, comprovando que na relação comercial entre os dois países, os Estados Unidos levam vantagem financeira.
1: Outro ponto defendido foi o sistema de pagamentos PIX, que o Brasil considera como inegociável.
4: Após uma reunião para discutir a intenção dos Estados Unidos de aplicar uma nova tarifa a produtos brasileiros, o vice-presidente Geraldo Alckmin lamentou a recomendação do escritório do representante de comércio dos Estados Unidos. Alckmin afirmou que as autoridades brasileiras forneceram farta documentação comprovando que a política comercial brasileira não discrimina nem prejudica o comércio dos Estados Unidos, tampouco viola normas internacionais vigentes.
5: O governo brasileiro recebe com indignação e entende ser extremamente injusta a recomendação, a proposta do USTR ao presidente Trump. E o presidente Lula vai trabalhar no sentido de que isso não se converta.
4: O governo brasileiro rebateu as alegações dos Estados Unidos para impor nova tarifa de 25% ao Brasil. Entre as justificativas, o país norte-americano alega restrição às grandes empresas de tecnologia, combate ao desmatamento e problema com propriedade intelectual. Em nota, o Brasil esclarece que não há qualquer restrição contra as grandes empresas de tecnologia dos Estados Unidos, que o governo brasileiro apresentou proposta para enfrentamento ao crime organizado e de combate à corrupção ao Departamento de Estado, e que o PIX não traz prejuízo às instituições financeiras norte-americanas. O ministro da Fazenda, Dario Durigan, afirmou, inclusive, que o sistema brasileiro de pagamentos é inegociável.
6: PIX, como esse símbolo maior da nossa soberania financeira, será protegido, será resguardado pelo governo do presidente Lula e não está em nenhum momento em questão para debate.
4: Em evento realizado em Goiás, o presidente Lula mostrou um cartaz com a frase "O PIX é do Brasil" e reafirmou a importância do sistema de pagamento para o brasileiro.
2: O PIX é do Brasil, porque o PIX é de graça e é público e ninguém paga nada. É só clicar. O PIX está resolvido o nosso problema. O país não aceita ser tratado como se fosse uma republiqueta de banana.
4: O presidente Lula também condenou a recomendação de nova taxação a produtos brasileiros e diz que conversou com o presidente Donald Trump sobre as questões comerciais na visita que fez aos Estados Unidos.
2: Eu fiz 3 horas de reunião com o Trump. Eu entreguei 4 documentos para ele. Eu entreguei um documento sobre a questão do comércio, provando para ele que eles são superavitários, não são deficitários, provando para ele que os principais produtos americanos pagam 0 de imposto aqui no Brasil. Tudo isso dito para ele.
4: O ministro do Desenvolvimento, Indústria, Comércio e Serviços, Márcio Elias, afirmou que não são todos os produtos que entrariam nessa nova taxação e explicou como pode afetar o Brasil.
7: Os setores mais atingidos seriam de máquinas, de equipamentos, o que tem valor agregado e traz muito prejuízo para emprego, para renda, para as indústrias. O setor de plásticos, produtos de madeira, os papel, cartão, calçados, ferro fundido e peixes e crustáceos. Essas são as áreas mais expostas se essa proposta se convertesse em tarifas, coisa que a gente acredita que não vai ocorrer.
4: O prazo legal para que os Estados Unidos imponham a nova tarifa ao Brasil é 15 de julho. Até lá, o governo do Brasil espera reverter a recomendação. Reportagem Graziele Bezerra.
0: E o governo brasileiro informou que está cumprindo a meta de zerar evitar o desmatamento até 2030, após a alegação contrária dos Estados Unidos.
1: Segundo o governo, a área queimada no país recuou cerca de 40% em 2025, frente à média do período 2017-2024.
0: Além disso, dados divulgados pelo MAP Biomas indicam que, em 2025, o desmatamento no Brasil atingiu seu menor nível em 7 anos.
1: Pela primeira vez desde 2019, o desmatamento ficou abaixo de 1 milhão de hectares em um ano.
0: O estudo constatou também queda de 20% no desmatamento em todos os biomas no ano passado em relação a 2024.
1: O secretário extraordinário de controle dos desmatamentos e ordenamento ambiental do meio ambiente, André Lima, comentou que os resultados vêm de um trabalho que engloba o controle do desmatamento e o reforço de fiscalização.
8: A gente vem conseguindo um trabalho incrível aí de todo o governo federal, fruto da implementação desses planos de prevenção e controle dos desmatamentos em todos os biomas, principalmente de algumas medidas estruturantes que elas vão começar a alcançar mais resultado a partir de agora, de forma mais expressiva a partir agora de 2026. O Brasil dando uma contribuição relevante em magnitude global, né, com impactos globais, não só locais, e mostrando também para os demais países que é possível, sim, almejar essa meta do desmatamento zero até 2030.
0: Na escala dos trabalhadores, que vão exigir a adaptação dos pequenos empresários.
1: Programa Desenrola Pequenos Negócios, que pode ajudar os empreendedores e empresários endividados a acertarem as contas.
0: Temas que estão no radar do Ministério do Empreendedorismo, da microempresa e da empresa de pequeno porte. E nós hoje vamos conversar com o ministro Paulo Pereira sobre eles. Boa noite, ministro.
9: Boa noite, Luciana. Boa noite, Lucianos. Lucianos aqui. É uma alegria estar na Voz do Brasil.
0: Ministro, vamos começar falando sobre a escala 6x1. E os impactos que esse novo modelo de trabalho sobre os pequenos negócios vai ter. A escala 6x1 ainda vai ser apreciada pelos senadores, né? Mas a gente vai falar agora um pouquinho desse impacto no comércio. O que está sendo esperado?
9: Ó, Luciana, em primeiro lugar, a gente acha importante dizer que a gente acha que o grande impacto da redução da escala 6x1 é positivo para a economia, né? Em primeiro lugar, porque as pessoas vão ter mais tempo. E tendo mais tempo, elas vão consumir mais, vão mais ao cinema, vão mais aos restaurantes, vão estudar mais, as pessoas vão ter mais tempo para se formar, o que movimenta os negócios de educação e ao mesmo tempo aumenta a produtividade do trabalhador, que vai estar melhor formado e tudo mais. Vão ter mais tempo para cuidar da saúde, para cuidar da família. Então, de um modo geral, a gente imagina e espera um impacto positivo em vários negócios que vão crescer pelo aumento dessa demanda dos trabalhadores que terão mais tempo. Além disso, Luciana e Luciana, é importante dizer que nós vamos ter melhorias no ambiente do trabalho. Trabalhadores mais assíduos, que vão ter mais tempo para cuidar da sua saúde, portanto vão estar menos licenciados por problemas de saúde. Só para você ter ideia, no ano passado, em 25, foram mais de 500 mil trabalhadores e trabalhadoras afastados por problemas de saúde, né? Rotatividade menor, uhum. E gente mais descansada, que se educa mais, vai ter maior produtividade. Então a gente acha que o impacto é positivo. Agora, evidente, o presidente Lula está de olho para encontrar aqueles negócios, especialmente os pequenos e os médios, que possam ter algum impacto, vamos dizer, mais pesado, e aí nós estamos preparando medidas para ajudar esses empresários a passarem por essa mudança.
1: Ministro, a gente tem aqui uma pergunta de uma empresária de Brasília. Ela quer saber se o Ministério vai ajudar os empresários nessa transição. Vamos ouvi-la.
10: Meu nome é Carolina Celidônio, sou empresária, moro em Brasília. Ministro, boa noite. A pergunta é como o Ministério vai ajudar o microempresário na transição da escala 6x1 para a escala 5x2?
9: Olha, Carolina, a gente está olhando isso de perto e aí tem uma série de medidas. Então, em primeiro lugar, reforçar as medidas que já estão em curso, não é, Carolina? Assim, desenrola dois, vocês acabaram de mencionar. É a primeira vez na história do Brasil que um governo federal entra em campo para reduzir as dívidas da sociedade, as dívidas das empresas, as dívidas das famílias, não é? Estamos indo para a segunda edição agora. Esse governo fez as maiores linhas para pequenos negócios. A primeira vez que tem uma linha específica para negócios que faturam até R$360 mil, pequenas empresas. O Procredit 360, o Pronamp, então ampliação do ambiente de crédito. Fora isso, nós estamos pensando em algumas ações específicas para as microempresas. E aí, duas coisas importantes. Em primeiro lugar, estamos pensando o que a gente pode fazer para melhorar o ambiente do MEI. Né? A possibilidade de aumentar o teto, permitir que, né, microempresários que faturem um pouco mais possam continuar no MEI. Eventualmente, a possibilidade de contratar mais. Nós estamos estudando uma série de soluções para o empreendedor e para a empresa empreendedora micro, individual, que tem essa atividade tão importante para o país. São 18 milhões de brasileiros aqui. E fora eventuais ponderações, processos de transição, que também vão ser estudados no tempo certo. Então agora é focar na aprovação do Senado e o governo continuar na preparação das medidas para que esse público possa sair bem, sair de forma positiva dessa mudança.
0: Ministro, o senhor falou do Desenrola, o Desenrola 2.0, que tem um braço aí voltado para os pequenos negócios, né? Como é que os micro, pequenos e médios empresários podem renegociar as dívidas?
9: Olha, primeiro vamos olhar o que é o Desenrola, porque é uma ideia super bacana que o presidente Lula trouxe, né? Você não me perguntou disso, mas um comentário rápido. Desenrola tem uma parte importante para as pessoas físicas. Como um pedaço importante dos empreendedores brasileiros são empreendedores informais, esse Desenrola afeta também os empreendedores. Lá, Luciana, os empreendedores, as famílias, têm descontos de 30% a 90% das suas dívidas, juros pequenininho, de 1,99%, e prazos alongados para pagar. Como é que é o Desenrola pessoas jurídicas? Como é que vai funcionar o Desenrola para as empresas? Aliás, como é que funciona? A gente fechou agora o ciclo de um mês do Desenrola. Uhum. Em primeiro lugar, o presidente Lula dá uma linha de crédito para que o sujeito, o empresário, saia de uma dívida cara e possa ir para uma dívida barata. Então, a pessoa pegou lá os juros do cartão de crédito, o cheque especial, o empréstimo pessoal, uma dívida de 10 mil reais em um ano pode ter virado 45, 46, 50 mil reais. Multiplica até 5 vezes a dívida em um ano. No Desenrola, essa pessoa pega um crédito barato com juros de Selic mais 5, ou seja, no máximo 20% ao ano, que é bem baixo para o Brasil, quer dizer, os 10 mil reais lá viram 11, 12. Até 2 anos de carência, ou seja, a pessoa pega o crédito, fica 2 anos para começar a pagar, e depois que ela começa a pagar, ela tem até 8 anos para pagar. Então, é de mãe para filho aqui o modelo do Desenrola, para permitir que esses negócios que se endividaram muito no passado possam recuperar o seu fôlego para investir e gerar emprego. Ó, com 1 mês de programa, Luciana, a gente já tem mais de 10 bilhões emprestados para essas pequenas e médias negócios no Pronamp e no Procred. São 60 mil operações de Pronamp, que são as empresas um pouquinho maiores, mais de 18 mil operações do Procred. Então, até aqui o programa, nós estamos trabalhando, estamos focados, mas até aqui o programa é um sucesso.
1: Ministro, a gente tem mais uma pergunta aqui de um ouvinte sobre esse tema. Vamos ouvir.
11: Meu nome é Carla Carnevale Gomes, sou proprietária de uma padaria em Eldorado do Sul, Rio Grande do Sul. E eu tenho uma dúvida: quem está com o nome sujo ou com o CNPJ negativado vai conseguir acessar o Desenrola com facilidade?
9: Olha, Carla, na verdade o Desenrola é pensado especialmente para essa pessoa. Se você está com esse problema, conhece algum empresário que está com esse problema, estimule a pessoa a buscar o Desenrola. Porque a ideia é exatamente essa, que a pessoa tem um crédito barato. Ô, Luciano, por que esse crédito é barato? Olha, veja que interessante o modelo criado pelo governo presidente Lula. Porque o governo garante a dívida. Por que o empréstimo é tão caro para um pequeno empresário? Porque ele não tem bem, ele não tem dinheiro no banco. Minha avó dizia assim: só consegue empréstimo quem não precisa, né? A pessoa que precisa não tem como garantir o débito. Por que que esse empréstimo é barato? Porque o governo garante o débito. Diz: ó, banco, pode emprestar lá para dona Carla, dona da padaria, que se ela não pagar, eu pago. E isso permite que o modelo tenha juros menores. Então, esse programa, o Desenrola, é focado sim para aqueles que estão com o nome sujo, que estão negativados, que estão com dívidas bancárias. Basta que o empresário ou empresária procure o seu banco e diga que quer entrar no Desenrola, entenda os termos e avance nessa contratação, que se dá diretamente no banco que é detentor da dívida.
0: E já tem um balanço, o senhor falou 10 bilhões de reais pelo Pronamp e pelo Procred, que emprestam esse dinheiro para as pessoas, né? E tem um balanço mais
9: expectativa? É isso, acho que... Nós disponibilizamos um recurso grande, né, de garantia. O recurso pode chegar a 10 bilhões de reais da parte do governo, que vai permitir empréstimos de até 60 bilhões de reais, é bastante dinheiro. E os dados que a gente tem hoje, aliás, os dados estão fresquinhos aqui, a gente acabou de levantar. São dessa ordem, quer dizer, são mais de 10 bilhões emprestados já. No Pronamp, o Pronamp é aquela empresa um pouquinho maior, que pode faturar até 4,8 8 milhões de reais por ano. Uma empresa grande já. No Pronamp são 60 mil operações já, mais de 60 mil operações. E no Procred, que essa é uma linha que a gente tem especial carinho, porque foi criada pelo presidente Lula para as empresas menores, que faturam até 360 mil reais por ano, 30 mil reais por mês. No Procred, a gente tem mais de 18 mil empresas que já buscaram essa linha de apoio, para que, como eu disse, possam limpar seus nomes e voltar a investir, gerar emprego e fazer o Brasil crescer.
1: Ministro, agora a gente recebeu também perguntas de microempreendedores individuais. O Ideraldo, do Acre, quer saber sobre o teto de faturamento do MEI. Vamos ouvir.
12: Senhor ministro, meu nome é Ideraldo Gomes, moro na cidade de Chapuri, estado do Acre. Atualmente eu sou MEI e eu queria lhe perguntar se há perspectiva do teto subir, que hoje é de 81 mil, se há perspectiva do teto subir mais.
9: O Ideraldo está bem informado e está acompanhando os debates nacionais importantes aí. Primeiro assim, Ideraldo, primeiro só fazer um comentário rápido sobre o MEI. O MEI é uma criação do presidente Lula, né? O que que faz o MEI? É uma revolução social no Brasil, porque são 18 milhões de brasileiros que estavam na renda informal, que, portanto, não tinham um comprovante lá para poder alugar uma casa, não tinham um comprovante para tomar um empréstimo. Se fosse lá a senhora que faz a tapioca de manhã, se acidentasse, ela não tinha auxílio-doença. Se fosse a manicure e engravidasse, ela não tinha auxílio-maternidade. Então, o que que fez o presidente Lula? Criou um microempreendedor individual, botando todo o sistema de previdência à disposição dessas pessoas. Então, todos os direitos previdenciários que um celitista tem, eles passaram a ter também, formalizando a renda e gerando um CNPJ. Portanto, é uma revolução criada pelo presidente Lula lá no segundo mandato dele. Qual que é o pleito da categoria hoje, Luciano? É que há muitos anos esse teto tem um limite de quem pode ser MEI. Como é um modelo muito facilitado, a pessoa, um empreendedor no Brasil há 10 anos antes do MEI tinha que pagar 15 tributos para empreender. Agora ele paga R$80 por mês, uma vez só, uma única guia. Como é muito facilitado, tem um limite. Só pode entrar no MEI quem fatura até 81 mil. Mas faz mais de 10 anos que esse limite não é atualizado. Os governos passados esqueceram o MEI, negligenciaram o MEI. Então o presidente Lula determinou que o governo ache uma solução. Essa solução tem que ser feita com cuidado, porque tem impacto fiscal e o compromisso do presidente Lula com a saúde fiscal do Brasil é total. Mas nós estamos em fase final de análise. Quero dizer lá para o nosso amigo do Acre que nos próximos dias a gente deve ter uma proposta para melhorar, facilitar e permitir que esses MEIs cresçam ainda mais em faturamento.
0: Então a gente vai estar esperando, ministro. A gente conversou aqui com Paulo Pereira, que é ministro do empreendedorismo, da microempresa, da empresa de pequeno porte. Muito obrigado aqui pela sua participação na Voz do Brasil.
9: Obrigado, ó. Foi rápido, valeu demais. Quero voltar outras vezes. É um prazer estar com vocês.
1: Atendimento para a população e formação de médicos especialistas.
0: Foi inaugurado hoje o Hospital Universitário de Catalão, em Goiás, que vai atender mais de 1,5 milhão de pessoas da região.
1: O presidente Lula esteve na inauguração e também visitou o Hospital Universitário de Rio Verde, que tem sido referência em inovações tecnológicas no SUS.
13: O novo Hospital Universitário da Universidade Federal de Catalão vai atender 56 municípios da região centro-sudeste de Goiás, beneficiando mais de 1,5 milhão pessoas. A estrutura tem capacidade para 166 leitos de internação, incluindo UTI adulto e neonatal, e conta ainda com salas cirúrgicas, obstétricas, de endoscopia, consultórios ambulatoriais e parque de diagnóstico por imagem completo. Para iniciar as atividades, o Hospital Universitário recebeu 67 milhões de reais do governo federal. E para o custeio da unidade, o Ministério da Educação vai garantir um repasse anual de 261 milhões de reais. O presidente Lula destacou a importância da parceria para concluir projetos como este.
14: Muitas vezes as prefeituras ou o próprio estado, às vezes, tem condições de fazer um hospital. Mas o problema da saúde, o mais simples é o hospital. O que é difícil é comprar as máquinas que precisa e o custeio do hospital. E aí é que entra a com paciência democrática. É estabelecer que um ente sozinho não consegue fazer as coisas, então é preciso juntar prefeito, governo do estado, presidente da república e Deus para que a gente atenda aos interesses do povo desse país.
3: Além de garantir atendimento a quem precisa, o Hospital Universitário de Catalão vai ampliar a formação de médicos. Com mais especialistas, a expectativa é reduzir o tempo de espera por consultas, exames e cirurgias na região. A medida integra o programa Agora Tem Especialistas do Ministério da Saúde. O ministro da pasta, Alexandre Padilha, comentou os resultados do programa pelo país.
15: O Agora Tem Especialista, que criou uma tabela de financiamento que é 3 vezes maior do que a antiga tabela SUS, que permitiu que hospitais privados pudessem abrir as portas para atender os pacientes do SUS, que faz investimentos como esse que nós estamos fazendo aqui, nesse um ano, 2025, nós batemos o recorde de cirurgias eletivas pelo SUS, 14 milhões e 900 mil cirurgias pelo SUS.
3: Também nesta terça-feira, o presidente Lula visitou o Hospital Municipal Universitário de Rio Verde. A unidade se tornou referência em inovação na rede pública de saúde e realizou este ano a primeira cirurgia robótica pelo Sistema Único de Saúde da região. Reportagem Gabriela Noronha.
0: E pela manhã, o presidente Lula esteve em Catalão para inaugurar a nova sede do Instituto Federal Goiano.
1: O novo local ampliou a capacidade de atendimento e substituiu o imóvel anterior, que era alugado.
16: Foi com base na qualidade de ensino que o estudante Heitor Martinez de Andrade escolheu o Instituto Federal de Catalão para fazer o curso de técnico em informática integrado ao ensino médio. Agora, com as instalações novinhas, ele conta que está ainda mais animado.
17: A gente não tinha várias coisas básicas. Era um lugar muito remoto, aqui já é um lugar bem mais próximo do centro urbano. Está tudo no prédio novo, contribui muito para a gente se dedicar para a aprendizagem.
16: A nova sede do Instituto Federal Goiano recebeu 6 milhões e meio de reais em investimentos do novo PAC, que financiaram mais de 70% do valor total da obra. A unidade de Catalão já conta com mais de 2.800 matrículas. A previsão é que outras 800 vagas sejam oferecidas com a contratação de mais servidores e a abertura de novos cursos até o ano que vem. A nova estrutura também fortalece projetos de pesquisa desenvolvidos pelo campus. Um deles busca criar rotas tecnológicas para o processamento de minerais críticos e terras raras extraídos do Complexo Mineral de Catalão. O ministro da Educação, Leonardo Barchini, falou sobre o potencial dos institutos federais.
18: Que educação pública gratuita de qualidade quer dizer soberania, quer dizer que nós vamos preservar as nossas terras raras, os nossos minerais críticos, o meio ambiente.
16: Em todo o estado de Goiás, há 14 campi do Instituto Federal, que oferecem 236 cursos e contam com mais de 30 mil alunos matriculados. No Brasil, os IFES possuem 36 sedes próprias, com investimento de mais de 430 milhões de reais por meio do novo PAC. O presidente Lula ressaltou a importância da educação na transformação do país.
14: Não tem saída se a gente não investir na educação. O que a gente vai investir hoje é retorno financeiro amanhã, é retorno cultural.
16: Durante a cerimônia, o Ministério da Educação lançou um edital que vai financiar a participação de estudantes em competições científicas nacionais e internacionais. A iniciativa busca ampliar oportunidades para jovens pesquisadores e incentivar a produção científica em todo o país. De Catalão, em Goiás, Luana Karen.
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0: A China reconheceu todo o território brasileiro livre da febre aftosa sem vacinação.
1: A decisão foi anunciada durante a visita do ministro das Relações Exteriores, Mauro Vieira, a Pequim.
0: O Brasil não registra há 20 anos casos de febre aftosa, uma doença viral altamente contagiosa que afeta animais bovinos, suínos, caprinos e ovinos.
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0: Fique agora com as notícias do Poder Judiciário e do Congresso Nacional. Uma boa noite.
1: Boa noite para você e até amanhã.
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4: STF determina que a União elabore plano de retirada do garimpo ilegal do território Cinta Larga.
5: Para o STJ, ação coletiva é inadequada para discutir reajustes em locação de veículos para motoristas de aplicativo.
4: Justiça condena empresa a indenizar técnicos de segurança do trabalho que foi agredido por um colega durante o expediente.
5: Boa noite, eu sou Marcelo Della Libera.
4: E eu, Marcela Luiza.
5: A União tem 30 dias para apresentar um plano para a retirada do garimpo ilegal no território indígena Cinta Larga, em Rondônia e Mato Grosso.
4: A decisão é do ministro Flávio Dino, relator do caso no Supremo Tribunal Federal. Ele levou em conta a persistência das atividades ilegais na região.
5: De acordo com a decisão, o documento deverá prever a atuação dos órgãos federais e estaduais competentes.
4: Após ser solicitado ao relator e aprovado, o plano deverá ser executado no prazo máximo de 60 dias corridos.
5: Ação coletiva é via inadequada para discutir suposto abuso em reajuste na locação de veículos para motoristas de aplicativo.
4: Essa conclusão é do STJ, Fátima Uchoa.
6: O Sindicato dos Motoristas de Aplicativo do Estado ajuizou ação coletiva contra uma empresa que atua na locação de veículos para a categoria, pedindo reconhecimento do caráter abusivo dos reajustes e que a empresa fosse proibida de aplicar novos aumentos e de cancelar os contratos, além de ter de indenizar por dano moral coletivo. O processo foi extinto sem resolução do mérito, o que foi mantido pela terceira turma do STJ. Segundo a relatora ministra Nancy Andrighi, a ação coletiva não é cabível, pois é preciso analisar individualmente as condições de cada contrato, o que afasta a existência de um mesmo fato gerador capaz de atingir várias pessoas de maneira semelhante.
5: Um técnico de segurança do trabalho, que foi agredido por um colega durante o expediente, deverá ser indenizado em R$30 mil.
4: Para o TST, a empresa tem obrigação de manter um ambiente de trabalho saudável. Larissa Batista.
7: De acordo com o boletim de ocorrência, a agressão ocorreu porque o técnico de segurança do trabalho havia identificado que um dos trabalhadores estava com o uniforme rasgado e sem itens obrigatórios de segurança. As instâncias anteriores condenaram a construtora ao pagamento de R$30 mil e converteu o pedido de demissão em rescisão indireta. No TST, a condenação foi mantida, uma vez que a empresa responde por atos praticados pelos empregados durante o expediente e tem o dever de garantir um ambiente seguro, prevenindo situações de violência e preservando a integridade física e psicológica dos trabalhadores. A decisão foi unânime e ainda cabe recurso.
5: Justiça condena município de Santana, no Amapá, a recuperar muro de arrimo na área portuária.
4: A decisão atende a um pedido do MPF. Vanessa Pereira.
8: Segundo laudos da Defesa Civil, o muro entrou em colapso e oferece riscos humanos, patrimoniais e ambientais. Na sentença, a Justiça determinou que a Prefeitura de Santana realize a reforma da estrutura e garanta a segurança do muro de arrimo. Além disso, o município deve apresentar em até 2 meses laudo técnico e plano de recuperação que indiquem de forma precisa o estado atual da estrutura e as reformas e os reparos necessários. Após essa etapa, as obras devem começar e terminar em até 4 meses, sob pena de multa diária de R$10 mil.
5: A Justiça Federal determinou que a União adote as medidas necessárias para regularizar a situação migratória de 16 indígenas da Argentina que estão residindo em Itapiranga, Santa Catarina.
4: O pedido foi feito pela Defensoria Pública da União, que alegou que o grupo não tem nenhum documento de identidade.
5: Segundo a decisão, a Polícia Federal deve admitir a autodeclaração do grupo como elemento inicial de identificação.
4: Também deverá ser realizado, no prazo de 60 dias, o atendimento individualizado dos interessados com o objetivo de viabilizar a presença dos indígenas e a coleta dos elementos necessários para a identificação do grupo.
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5: Boa noite.
4: Uma boa noite e até amanhã.
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9: Eu sou Paula Groba.
10: E eu sou Humberto Pinheiro.
9: E estes são os destaques de hoje do Jornal do Senado, que começa agora.
10: Senado derruba a resolução do CONANDA sobre atendimento a menores de 14 anos vítimas de violência sexual.
9: Fim da escala 6x1, Davi Alcolumbre afirma que proposta sobre redução de jornada de trabalho passará por comissões antes do plenário.
10: Projeto apresentado no Senado muda regras para a criação de CPIs e análise de denúncias contra ministros do Supremo.
9: Boa noite.
10: Boa noite.
9: As regras para o atendimento de crianças e adolescentes vítimas de violência sexual podem mudar. O Senado aprovou a revogação, ou seja, o cancelamento de uma resolução do CONANDA, o conselho ligado ao Ministério dos Direitos Humanos e Cidadania, que orientava órgãos públicos e profissionais da rede de proteção sobre como acolher essas vítimas.
10: A norma também tratava dos procedimentos em casos de gravidez decorrente de estupro e do acesso ao aborto previsto em lei. O texto segue agora para promulgação. Mais informações com Rodrigo Rezende.
11: A resolução do Conselho Nacional dos Direitos da Criança e do Adolescente, o CONANDA, traz diretrizes para atendimento de crianças e adolescentes vítimas de violência sexual. O texto também trata da garantia da interrupção legal da gravidez quando esta for decorrente de estupro. A resolução diz que a interrupção legal da gestação é um direito humano de crianças e adolescentes vítimas de violência sexual e que a ausência dos pais ou responsáveis legais não impede o pleno exercício do direito à informação de crianças e adolescentes, sendo obrigatório que todas as informações e esclarecimentos sobre a interrupção da gestação sejam fornecidas de forma clara e acessível. A relatora da proposta, que susta a resolução, senadora Damaris Alves, do Republicanos do Distrito Federal, argumenta que partes do texto deveriam ter sido elaboradas pelo Congresso e não pelo CONANDA, e por isso ele deve ser cancelado.
12: Fazer uma outra resolução sem extrapolar as questões constitucionais que o CONANDA extrapolou. É isso que nós estamos questionando aqui.
11: Ainda de acordo com a resolução, o acesso à interrupção legal da gestação no caso de crianças e adolescentes vítimas de estupro não dependeria da feitura de boletim de ocorrência relativo à situação de violência sexual e de decisão judicial autorizativa do procedimento.
9: E uma substância tóxica ainda presente em tintas e materiais de revestimento poderá ter o uso ainda mais restrito no Brasil. O Senado aprovou um projeto que reduz para 90 partes por milhão o limite de chumbo permitido nesses produtos, reforçando a proteção da saúde de trabalhadores e consumidores. O texto alinha o Brasil aos padrões internacionais de proteção à saúde.
10: A exceção vale para tintas de uso industrial e marítimo, como as utilizadas para prevenir corrosão e ferrugem. A proposta estabelece penalidades a quem descumprir as regras, como notificação, produto apreendido ou multa com valor equivalente ao da mercadoria apreendida. O texto segue agora para a sanção presidencial.
9: proposta que reduz a jornada de trabalho e garante 2 dias de descanso semanal, também conhecida como fim da escala 6x1, passará por debates no Senado antes da votação. O presidente da Casa, Davi Alcolumbre, afirmou que o texto aprovado pela Câmara dos Deputados será analisado pelas comissões temáticas antes de chegar ao plenário. Segundo ele, por afetar diretamente trabalhadores, empresas e a economia do país, a medida exige um debate amplo e aprofundado com todos os setores envolvidos.
10: Ao anunciar uma reunião com líderes partidários para discutir o tema na próxima semana, Alcolumbre destacou que cabe ao Senado aperfeiçoar propostas de grande impacto social e econômico, e não apenas confirmar decisões já tomadas pela Câmara.
13: Essa proposta vai ter que tramitar nas comissões. Não é razoável que a Câmara dos Deputados passe 5 meses debatendo um assunto muito relevante para o Brasil e o Senado Federal seja obrigado a carimbar um texto aprovado na Câmara. Seria muito razoável se o Senado pudesse melhorar um texto com essa importância. Se os senadores pudessem debater um assunto dessa envergadura com calma, sem assodamento, sem pressa.
9: E antes de se posicionar sobre a tarifa extra de 25% proposta pelos Estados Unidos para produtos brasileiros, o Senado deve ouvir o setor produtivo.
10: O presidente da Comissão de Relações Exteriores, senador Nelson Ultradi, defendeu a análise de dados concretos sobre os impactos da medida. Segundo ele, o momento exige cautela. Repórter Raíssa Abreu.
14: A proposta de uma nova tarifa, que ainda precisa ser aprovada pelos Estados Unidos, veio dias depois do anúncio de que o governo Trump havia classificado o primeiro comando da capital, o PCC, e o Comando Vermelho como organizações terroristas. O senador Nelson Ultradi, do PSD de Mato Grosso do Sul, que é presidente da Comissão de Relações Exteriores, não descarta o envio de uma missão diplomática, institucional e apartidária aos Estados Unidos.
15: Não é uma pauta de governo ou de oposição, é uma pauta de Estado. Quanto menos contaminação política e eleitoral tiver nesse momento, melhor vai ser para o país.
14: A proposta dos Estados Unidos sobre novas tarifas ainda depende de consulta pública e de uma audiência prevista para julho. O tema faz parte de investigação que concluiu que algumas práticas brasileiras, como o uso do PIX, seriam prejudiciais ao comércio estadunidense.
9: Quem vende um imóvel no Brasil pode pagar menos imposto no futuro. Um projeto em análise no Senado autoriza a atualização anual do valor de imóveis declarados no imposto de renda pela inflação oficial do país.
10: Com isso, o contribuinte reduziria a diferença entre o valor de compra e o de venda do bem, diminuindo a cobrança do imposto sobre o ganho de capital. A reportagem é de Alexandre Campos.
16: De acordo com a proposta do senador Flávio Arnes, do PSB do Paraná, o ajuste no valor do imóvel poderá ser feito com os índices anuais do IPCA a partir de 1º de janeiro de 1996. Com o exemplo de um imóvel que na aquisição em 2002 custou R$100 mil e foi vendido em 2026 por R$600 mil, Flávio Arnes explicou que pela regra atual sobre o ganho de capital de R$500 mil será aplicada a alíquota de 15%, o que representa um imposto de R$75 mil.
17: Qual que é a nossa proposta de mudança? Valor de compra em 2002, R$100 mil. Valor de venda em 2026, R$600 mil. Pela correção inflacionária do valor do imóvel desde sua aquisição, R$400 mil. O ganho de capital será de R$200 mil. O imposto será 15% sobre R$200 mil. Ou seja, R$30 mil é uma redução de R$45 mil.
16: Outros dois projetos apresentados recentemente permitem a dedução de gastos com a aquisição de aparelhos auditivos, lentes de contato corretivas e óculos de grau, inclusive a armação, da base de cálculo do imposto de renda.
9: Outro projeto apresentado no Senado propõe mudanças em decisões que hoje ficam concentradas nas mãos do presidente da Casa. A proposta estabelece prazos e prevê a participação de órgãos colegiados na análise de pedidos de criação de comissões parlamentares de inquérito, as CPIs, e de denúncias por crime de responsabilidade contra ministros do Supremo Tribunal Federal.
10: Atualmente cabe ao presidente do Senado decidir

0: concentração de poderes na figura do presidente do Senado e argumenta que a definição de prazos é necessária para que as CPIs cumpram seu papel de ser instrumento das minorias para a investigação de irregularidades.
1: Nenhum direito constitucional pode depender da boa vontade de uma única pessoa. Quando a Constituição garante um instrumento de fiscalização, esse instrumento precisa funcionar.
0: No caso de denúncia contra ministro do Supremo Tribunal Federal, o projeto dá 15 dias de prazo de análise para o presidente do Senado. A rejeição só se dará por voto da maioria absoluta da mesa diretora.
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3: Edição de Paula Groba. Trabalhos técnicos de Eliseu Caires. O Jornal do Senado fica por aqui. Acompanhe agora as notícias da Câmara dos Deputados. Boa noite.
4: Boa noite e até amanhã.
5: 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Atuação na Defensoria pode dar desconto no FIES a estudantes de direito.
6: Avança nas comissões a criação de carteira de identificação oncológica.
5: O projeto determina fornecimento de alimentação ao empregado doméstico.
6: Boa noite. Projeto em discussão na Câmara torna obrigatório o fornecimento de alimentação aos empregados domésticos. Confira os detalhes com o repórter Luiz Cláudio Canuto.
7: A Comissão de Trabalho da Câmara aprovou projeto que obriga o fornecimento de alimentação ou vale-refeição para empregados domésticos. O texto estabelece a responsabilidade do Poder Executivo em regulamentar as condições e os valores dos benefícios. A proposta da deputada Denise Pessoa, do PT do Rio Grande do Sul, muda a lei que regulamenta o trabalho doméstico. A relatora, deputada Érica Hilton, do PSOL de São Paulo, foi favorável à proposta.
8: Para que a trabalhadora ou o trabalhador doméstico possa adquirir a sua própria alimentação, possa se alimentar. Hoje nós não temos nenhuma legislação, nem a CLT prevê esse tipo de alimentação em natura ou via ticket ou algum fornecimento de vale refeição. E isso escancara um Brasil profundo de desigualdade, um Brasil profundo que estabeleceu os parâmetros e as relações do trabalho. O trabalho doméstico é ancorado numa relação praticamente escravocrata do que é esse trabalhador dentro da sua casa. Como é que essa trabalhadora, como eu coloquei no meu voto, muitas vezes fazendo a alimentação daquela família, quando se trata, né, de estar na casa de família, não tem a garantia de poder se alimentar com aquele alimento?
7: Érica Hilton lembrou que desde 2006, uma lei passou a proibir ao empregador doméstico descontar do salário alimentação, roupas, higiene e moradia, além de despesas de transporte, hospedagem e alimentação em caso de acompanhamento em viagem. O projeto ainda vai ser analisado pela Comissão de Constituição e Justiça. Para virar lei, a medida precisa ser aprovada pela Câmara e pelo Senado. Da Rádio Câmara de Brasília, Luiz Cláudio Canuto.
5: Economia.
9: O Wellington Prado, do PSD, condena o reajuste da tarifa de energia elétrica autorizado para Minas Gerais e afirma que a população está sendo penalizada com aumentos acima da inflação. Segundo ele, consumidores, comerciantes, indústrias e produtores rurais serão afetados pela medida.
6: O Wellington Prado questiona ainda a qualidade dos serviços prestados pela empresa responsável, citando interrupções frequentes no fornecimento de energia. O parlamentar defende mais fiscalização do setor e anuncia iniciativas para contestar o reajuste e cobrar melhorias no atendimento.
5: Trabalho.
9: Luiz Lima, do Novo do Rio de Janeiro, critica o fim da escala 6x1 e questiona os possíveis efeitos da medida sobre a informalidade, os custos das empresas e a geração de empregos. Para o deputado, a mudança foi aprovada sem debate aprofundado sobre seus impactos econômicos.
6: Luiz Lima também compara indicadores econômicos do Brasil com os de outros países, destacando diferenças de salários e carga tributária. O parlamentar manifesta preocupação com a perda de competitividade da economia brasileira e com a transferência transferência de empresas para países vizinhos.
9: Durante viagem ao Maranhão, Rubens Pereira Júnior, do PT, declara que recebeu congratulações por votar pela redução da jornada de trabalho. O deputado reforça que o projeto é mais uma medida do governo que tem como foco o segmento mais vulnerável da população.
6: Rubens Pereira Júnior também relata visitas a lideranças políticas dos municípios de Brejo, Buriti, São Mateus e Lagoaçu. Ele se coloca como um canal para as demandas dos servidores.

0: Prefeitos municipais e das comunidades do interior junto à Câmara.
1: Comissões. Deputados querem alterar a CLT para aumentar a proteção de trabalhadores estáveis. O repórter José Carlos Oliveira nos explica as mudanças.
2: Trabalhadores com estabilidade provisória no emprego poderão ter nova proteção na consolidação das leis do trabalho, a fim de evitar injustiça nos casos de demissão por justa causa. A medida beneficia, por exemplo, gestantes e dirigentes sindicais que têm direito à estabilidade temporária na CLT. As alterações constam de projetos de lei dos deputados Ivan Valente, do PSOL de São Paulo, e Vicentinho, do PT de São Paulo, organizados em texto único do relator na Comissão de Trabalho da Câmara, deputado Bongás, do PT do Rio Grande do Sul.
3: O projeto exige, a partir do momento em que foi, por parte da patronal, dito que está sob justa causa esse trabalhador com estabilidade demitido, no máximo em até 10 dias, ele precisa abrir o inquérito. Aberto o inquérito, passa então a ter a defesa e, em confirmação mando a justa causa, aí efetivamente está consolidado, ele vai ser afastado. Mas se o trabalhador conseguir provar que a justa causa estava incorreta, a empresa vai ser obrigada a mantê-lo no emprego e a pagar o seu salário.
2: Atualmente, a CLT já prevê a apuração de falta grave para a demissão por justa causa, mas não determina a obrigatoriedade do inquérito. Já a proposta da Câmara diz que o empregador deverá apresentar reclamação por escrito contra o trabalhador à vara ou ao juízo de direito dentro de 10 dias. A demissão só será efetivada após decisão definitiva da Justiça. Bongás explica o quadro atual que ele espera ver superado após a transformação dessa mudança em lei.
3: Um trabalhador que tem estabilidade no emprego não pode ser demitido, e nem magistrante. Mas num caso de demissão de justa causa, o que que acontece hoje? Tradicionalmente, o empregador demite e não abre um inquérito para que possa justificar e para que o trabalhador possa se defender. E aí essa pessoa passa a não receber salário, fica meio no anonimato. Se é um dirigente sindical que tem estabilidade no emprego, vai ao sindicato, mas ele não pode estar na empresa, não recebe salário, o sindicato tem que administrar essa situação. Então é algo totalmente injusto.
2: A proposta que protege gestantes e trabalhadores com estabilidade sindical em caso de demissão por justa causa está em análise agora na Comissão de Constituição e Justiça. Se for aprovado na CCJ, poderá seguir diretamente para análise do Senado, sem necessidade de votação no plenário da Câmara. Da Rádio Câmara de Brasília, José Carlos Oliveira.
1: Desenvolvimento Regional.
0: Ranieri Paulino, do Republicanos, cobra do governo da Paraíba a interiorização do atendimento às pessoas com deficiência, evitando que tenham que viajar longas distâncias até a capital para tratamentos básicos e especializados.
1: Ranieri Paulino defende também um projeto de sua autoria para federalizar a rodovia de ligação entre Café do Vento, Sapé e Guarabira, facilitando o fluxo regional. Ele convoca os deputados do estado a incluir a região do Brejo Paraibano no orçamento federal, garantindo mais recursos para a população.
0: Átila Lins, do PSD, considera que a agenda do governo federal produziu avanços para o Amazonas. O deputado cita a entrega de moradias do Minha Casa Minha Vida em Manaus e as ações voltadas à recuperação da BR-319, corredor que integra o Amazonas ao restante do país.
1: Átila Lins também destaca investimentos em infraestrutura, como a construção do porto da Manaus Moderna e a retomada do programa Luz para Todos. Para ele, as iniciativas abrem perspectivas positivas para o desenvolvimento do interior do estado.
0: Transportes. Charles Fernandes, do PSD da Bahia, critica a decisão da Azul de reduzir a capacidade dos voos regionais que atendem Guanambi. O deputado afirma que a companhia trocou uma aeronave maior por outra de 9 lugares, apesar de a antiga operação registrar cerca de 70% de ocupação.
1: Charles Fernandes aponta que a Azul adotou medida semelhante para voos em Vitória da Conquista. Ele cobra providências do governo federal contra a concentração do mercado aéreo, alegando que a situação encarece passagens e compromete investimentos no interior da Bahia.
4: Agricultura.
0: Padre João, do PT de Minas Gerais, critica o uso de agrotóxicos e pede que o Congresso incentive os bioinsumos e a produção orgânica. Segundo ele, substâncias proibidas seguem presentes na produção agrícola brasileira, ameaçando exportações e impactando a saúde pública.
1: Padre João afirma que a União Europeia e a China já teriam rejeitado produtos brasileiros por apresentarem resíduos de agrotóxicos. O parlamentar reforça ainda que o uso dessas substâncias provoca o desequilíbrio ambiental e pode contaminar lençóis freáticos.
4: Educação.
0: Formados em direito que atuarem na Defensoria Pública podem ter desconto no FIES. A repórter Júlia Lopes explica como será o abatimento.
5: Pessoas formadas em direito poderão ter desconto de 1%, incluído juros, no saldo devedor do FIES, o Fundo de Financiamento ao Estudante do Ensino Superior. O projeto aprovado na Comissão de Educação da Câmara dos Deputados se aplica àqueles que prestarem serviços à Defensoria Pública. A proposta inclui esse grupo na lei do FIES, que atualmente prevê o abatimento desse valor no saldo devedor para professores efetivados da rede pública de educação básica, graduados em licenciatura e com jornada mínima de 20 horas semanais. Médicos de família das Forças Armadas que atuam em regiões com carência de profissionais e também profissionais da saúde que trabalharam no Sistema Único de Saúde durante a pandemia da Covid-19. No texto, a prestação de serviços pelos graduados em direito deverá ser feita de forma não remunerada, com jornada mínima de 8 horas semanais. Para o relator, deputado Tiago De Joaldo, Sergipe, o projeto insere essas pessoas no mercado de trabalho e no futuro pode beneficiar outros cursos de graduação.
6: A gente fez um acréscimo ali no final do dispositivo de que isso vai depender da disponibilidade orçamentária do governo, então não é todo mundo que vai ter o acesso automático ao desconto, então vai ter essa regulamentação que o governo vai emitir para isso. Acho que abre inclusive portas para que outros cursos extremamente importantes como a área de medicina, a área de engenharia agronômica, engenharia civil, né, a gente possa estar colocando essa mão de obra também em setores públicos à disposição da sociedade.
5: O FIES é um auxílio financeiro aos estudantes para a realização de cursos de graduação em instituições privadas de ensino superior. Nos últimos 10 anos, o fundo beneficiou mais de 1 milhão de estudantes. Para isso, o Ministério da Educação, por meio do Fundo Nacional de Desenvolvimento da Educação, destinou um orçamento de quase 120 bilhões de reais desde 2015. O deputado Rafael Prudente, do MDB, do Distrito Federal, autor da proposta, destacou que o desconto no saldo devedor do FIES, além de diminuir a dívida dos estudantes de direito, também contribuirá com a população que precisa de atendimento jurídico gratuito. A proposta segue agora em análise na Comissão de Finanças e Tributação. Da Rádio Câmara de Brasília, Júlia Lopes.
4: Eleições.
1: Hildo Rocha, do MDB do Maranhão, critica o preconceito que, segundo ele, existe contra candidatos que possuem familiares na política. O deputado acredita que isso não deve ser utilizado como critério para desqualificar uma candidatura.
0: Hildo Rocha defende que a escolha de governantes deve considerar atributos como honestidade, capacidade de diálogo e experiência na administração pública. Ele afirma que esses critérios são mais relevantes do que a origem familiar dos candidatos.
4: Direitos Humanos.
1: Luiz Couto, do PT da Paraíba, apresenta projeto para criar o Protocolo Nacional de Atendimento à Mulher, com foco na assistência humanizada às vítimas de violência e a garantia de atendimento ininterrupto em delegacias especializadas.
0: O congressista lembra a encíclica papal que trata da dignidade humana na era digital para defender o acolhimento contra a violência, tema de seu projeto. Para Luiz Couto, seu mandato, bem como o próprio parlamento, tem como função promover o bem comum e a justiça social.
4: Esporte.
1: Marcos Braz, do PSDB do Rio de Janeiro, defende a aprovação de projeto que fortalece protocolos de proteção às mulheres em eventos esportivos e em grandes espetáculos. Ele reforça a importância da proposta com a proximidade da Copa do Mundo Feminina de Futebol no ano que vem no Brasil.
0: Marcos Braz pontua que o esporte deve ser tratado como investimento social, pela capacidade de reduzir a violência, afastar jovens das drogas e abrir oportunidades. Ele cita a experiência das Vilas Olímpicas do Rio de Janeiro como exemplo de ação integrada entre educação, saúde e segurança pública.
4: Saúde.
1: Projeto que institui a carteira de identificação do paciente oncológico avança na Câmara. A repórter Maria Neves tem mais informações.
7: A Comissão de Constituição e Justiça analisa projeto que institui a carteira de identificação do paciente oncológico. Última etapa de avaliação do texto na Câmara dos Deputados. Na Comissão de Finanças e Tributação, a relatora, deputada Daiane Bittencourt, do União do Ceará, argumentou que não cabia ao colegiado analisar a proposta, uma vez que ela não cria novas despesas para os cofres públicos. De acordo com o autor, deputado Enderson Pinto, do Pará, o documento vai facilitar o acesso de pessoas com câncer a serviços de saúde e outros benefícios, com garantia de atendimento prioritário e humanizado.
8: O objetivo principal é que essas pessoas tenham a possibilidade de uma identificação, né? Ter acesso, né? Em relação a buscar algum tipo de recurso para apoio e acompanhamento psicológico, assistencial, uma situação de emergência também tem um atendimento prioritário e com a identificação fica muito melhor. Você imagina um paciente oncológico, de repente, uma crise dentro de um metrô, dentro de um transporte público, de um ônibus, de um trem, e as pessoas não sabendo. Com essa carteira de identificação, automaticamente ele pode, as pessoas identificarem o que poderia ser feito naquele momento de uma emergência.
7: Enderson Pinto argumenta ainda que medidas de apoio a pacientes oncológicos se tornam cada vez mais necessárias devido ao aumento do número de casos da doença. Ele ressalta que a estimativa do Instituto Nacional do Câncer para o Brasil é de 600 mil novos diagnósticos em 2025. A proposta aprovada determina que caberá aos estados e municípios expedir a carteira. Para isso, o interessado deverá apresentar o requerimento e relatório médico com o código de classificação da doença. Dentre as informações que devem constar na carteira de identificação do paciente oncológico, além do nome e endereço, estão o número do documento de identidade, do CPF e do cartão nacional de saúde. O texto prevê ainda que a identificação do paciente com câncer terá validade de 3 anos e deverá ser renovada no final desse prazo para a atualização dos dados. Em caso de doença incurável, a validade será indeterminada. Da Rádio Câmara de Brasília, Maria Neves.
4: Relações Exteriores.
0: Faleiro do PT do Pará acusa lideranças da oposição de buscarem junto aos Estados Unidos apoio para retomar tarifas contra produtos brasileiros. O legislador afirma que a disputa eleitoral não pode servir de justificativa para medidas que prejudiquem a economia nacional.
1: Ayrton Faleiro defende a união do setor produtivo, dos trabalhadores e das instituições em torno da soberania brasileira. Ele avalia que o Executivo Federal deve enfrentar a pressão externa com diplomacia, firmeza e ampliação das relações comerciais do país.
0: Jorge Sola, do PT da Bahia, acusa integrantes da família Bolsonaro de atuar contra interesses nacionais. Na visão dele, defender medidas que prejudicam a economia brasileira e a soberania do país é característica de traidor da pátria.
1: Na visão de Jorge Sola, essas movimentações visam pavimentar o caminho para a entrega de riquezas naturais do país, como minerais críticos e terras raras. O deputado convoca os parlamentares a se unirem na defesa da independência econômica do Brasil.
4: Segurança Pública.
0: Silvio Antônio, do PL do Maranhão, é favorável à equiparação ao terrorismo feita pelos Estados Unidos em relação ao PCC e o Comando Vermelho. Segundo o deputado, a medida pode ampliar a cooperação internacional no enfrentamento ao crime organizado.
1: Silvio Antônio também afirma que a insegurança é uma das principais preocupações da população brasileira e cobra ações mais efetivas no combate às facções criminosas. O parlamentar relaciona episódios recentes de violência ao avanço do tráfico e à atuação de crime crime organizado.
0: Sargento Portugal do Podemos questiona os critérios da Polícia Militar do Rio de Janeiro para a promoção por ato de bravura. O parlamentar cita o caso de uma equipe que apreendeu 7 fuzis e teve o pedido negado, enquanto um ex-ajudante de ordens do ex-presidente da República recebeu parecer favorável após participar de uma ocorrência sem apreensões.
1: Na visão de Sargento Portugal, as honrarias da instituição não podem ser banalizadas ou influenciadas por proximidade política. O deputado cobra do comando da PM uma revisão técnica dos critérios de concessão e critica o uso eleitoreiro da segurança pública por gestores.
4: Justiça.
0: Luiz Helena, da Rede do Rio de Janeiro, defende a instalação de uma CPMI para investigar irregularidades no Banco Master. A deputada afirma que a apuração pelo Congresso é necessária para impedir que o rombo na instituição seja tratado como algo natural.
1: Luiz Helena alerta para o risco.

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0: Olá, meu amigo. Olá, minha amiga ouvinte. Eu sou o Padre Ezequiel. Esse é o momento de despertar para o amor. Eu queria falar hoje sobre a importância de fazer pausas. Pausas que interrompem o nosso ritmo diário de trabalho, de ocupação, enfim, de preocupações e assim por diante. A pausa, de alguma forma, significa interromper o que eu fazia antes, interromper o precedente, fazer algo completamente diferente. Ativação dos sentidos não utilizados durante o trabalho, como o sentir, o paladar, o olfato e o movimento, são um contrapeso importante diante do trabalho no escritório, nas atividades profissionais, muitas vezes intensas e sem descanso. Por isso, para ter qualidade de vida, é importante fazer pausas, dar ritmo ao dia, mas não um ritmo só ocupado em trabalhar na mesma coisa. Na rotina, por exemplo, do escritório, dá para aproveitar pausas para pôr em ordem alguma coisa, como cuidar de flores, preparar algo para comer, fazer um pouco de ginástica ou fazer uma meditação e assim por diante. Por exemplo, quando um redator aproveita a pausa para ler o jornal, então ele não está fazendo nada diferente, ele está fazendo o mesmo. Quando alguém que trabalha no computador, todo dia no computador, aproveita a pausa para jogar jogos eletrônicos, ele está fazendo o mesmo. Então, as pausas são importantes, tanto é que cooperativas profissionais sabem que o trabalhador manual, se ele não faz pausas, ele aumenta o risco de acidentes. Por isso, nós devemos observar os sinais também do nosso corpo, que de alguma forma o corpo nos diz quando nós precisamos fazer pausas. Mas fazer pausa da atividade, fazer pausa do pensamento, fazer pausa da agitação é muito importante para nós termos qualidade de vida. Pensemos nisso. Vamos fazer uma oração. Deus de amor, fonte da bênção, fonte e origem do tempo, nos desses o tempo para vivermos bem, para colocarmos ritmo no tempo de tal forma que a vida possa fluir, para que encontremos o melhor. Por isso, ajudai-nos a trabalhar, mas também a descansar, a perceber o ritmo da vida e a perceber a necessidade que o nosso corpo e a nossa mente têm de descansar, de não manter o mesmo ritmo sempre até nos esgotarmos. Ajudai-nos, Senhor, a termos qualidade de vida. Em nome do Pai, do Filho, do Espírito Santo. Amém.
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0: Obrigado, Fred Fabrício!
1: Cléo de Vá!
0: Faz barulho pro Cléo de Vá, que ele merece demais!
2: 8h32.
3: Vou trazer pra cantar comigo.
0: Turma do Pagode! Vamos chegar!
3: Opa!
0: Alô, meu padrinho! Boa noite, gente!

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